Paulo Moura, dele, Alma Brasileira. Brasil Instrumental na Unesp FM. Seguimos com Antônio Adolfo e o álbum Balaio. O pianista, compositor e arranjador Antônio Adolfo lançou o álbum Balaios, uma seleção de obras autorais desde o início da carreira, em 1960. Das 9 faixas, 4 são em parceria com Tibério Gaspar, compositor e letrista que morreu em 2017. Um dos nomes mais importantes da música instrumental brasileira, Antônio Adolfo tem um catálogo de mais de 200 composições originais, gravadas por nomes como Elis Regina, Maísa, Sérgio Mendes, Stevie Wonder e Dionne Warwick. Ele recebeu 10 indicações ao Grammy Latino e uma ao Grammy pelo álbum híbrido From Rio to Wayne Shorter. O carioca de 79 anos tem mantido a média de um álbum por ano, geralmente lançando discos conceituais. O título do novo trabalho refere-se aos cestos construídos de forma artesanal e utilizados para guardar e transportar diferentes mercadorias e produtos. Os balaios também carregam memórias, ideias, melodias e afetos. Nesse sentido, o cesto autoral de Antônio Adolfo coleta preciosidades das 6 décadas de carreira, entre sambas, baiões, valsas, baladas, jazz e sambas funk. Em Balaios, Antônio Adolfo, no piano, arranjos e direção musical, é o líder do noneto, formado com os músicos André Dantas na percussão, Danilo Sina no sax alto, Jessé Sadoc no trompete flugelhorn, Jorge Helder no baixo, Lula Galvão no violão e na guitarra, Marcelo Martins no sax tenor e flauta, Rafael Barata na bateria e percussão e Rafael Rocha no trombone. O saxofonista Léo Gandelman e o guitarrista Tom Rotella são convidados em 2 faixas. Destacamos Cláudia, com a participação do guitarrista californiano Tom Rotella, e na sequência, Sambalaio.

Antônio Adolfo, dele Samba Laio. Abrindo o bloco, dele Tibério Gaspar, com a participação do guitarrista californiano Tom Rotella, Cláudia. E seguimos com o violonista Júlio Borba no Brasil Instrumental. Júlio César Matos Borba, ou Júlio Borba, é um violonista, compositor e pesquisador brasileiro. Doutor em etnomusicologia pela Universidade Federal do Paraná, em Curitiba. Desde 2012, dedica-se ao estudo da música instrumental do estado do Mato Grosso do Sul, principalmente o chamamé e a polca paraguaia. Seu trabalho autoral mistura gêneros como choro, jazz, baião e rock progressivo, com destaque para o álbum Entroncamento e sua atuação no violão de sete cordas. Destacamos as faixas Nos Dias de Hoje e Caminhos da Orla. Música.

Júlio Borba, dele Caminhos da Orla e Nos Dias de Hoje. A Unesp FM está apresentando Brasil Instrumental, o talento e a magia do compositor brasileiro. Bruno Mangueira é guitarrista, violonista, compositor e arranjador. Com mais de 30 anos de carreira, ele atua no cenário nacional e internacional. Natural de Vitória, no estado do Espírito Santo, iniciou sua vida profissional como guitarrista de big band. É bacharel, mestre e doutor em música pela Unicamp, a Universidade Estadual de Campinas, sediada na cidade de Campinas, no estado de São Paulo, com estágio de doutorado na University of Cincinnati, nos Estados Unidos, e pós-doutorado no Queens College, City University of New York. Lançou os CDs Azeviche, de 2007, Bruno Mangueira, em 2009, Camburi, em 2013, Without Borders, em 2019, e Essência, Blue Canoe Records, em 2020. Os dois últimos álbuns foram produzidos nos Estados Unidos em parcerias com os pianistas Phil DeGreg e Otmar Ruiz. Do álbum Essência, destacamos Terra Batida, com a participação de Otamaro Ruiz, pianista, tecladista, compositor, arranjador e educador venezuelano. Na sequência, Ulisses Rocha, um dos violonistas mais influentes de sua geração. Dono de um estilo inconfundível, transita entre os mundos da música brasileira, da música erudita e do jazz, sendo reconhecido principalmente pela sua versatilidade, evidenciada nas apresentações como solista em pequenas formações, como duos ou trios, ou ainda ao lado das principais orquestras sinfônicas do país. Do álbum Air, de 1998, vamos ouvir Rindo da Saudade. Música.

Ulisses Rocha, dele, Rindo da Saudade. Abrindo o bloco, Bruno Mangueira e Otmaro Ruiz, de Bruno Mangueira, Terra Batida. A Unesp FM está apresentando Brasil Instrumental. E seguimos com André Memari, pianista, arranjador, compositor e multi-instrumentista, nascido em Niterói, no Rio de Janeiro. Considerado um dos maiores expoentes da música criativa brasileira contemporânea, é dono de uma vasta e singular produção que vai do piano solo ao jazz, à ópera, ao choro, passando pela música orquestral e de câmara, até canções populares em mais de 55 álbuns lançados desde 1998, muitos deles produzidos em seu próprio estúdio, Monteverde, localizado no coração da Mata Atlântica. Em 2022, foi triplamente premiado no Prêmio Profissionais da Música. E em 2023, estreou a ópera O Machete e o Concerto para Violoncelo, recebendo o Grande Prêmio Concerto por sua intensa produção de música clássica naquele ano. Com Neymar Dias e Sérgio Reze, vamos ouvir a composição Tudo o que Você Podia Ser e Trem Azul, músicas do álbum Na Esquina do Clube, Com o Sol na Cabeça, de 2019. E na sequência, Veredas. Aqui, a voz entra como instrumento musical.

André Memari dele, Veredas, abrindo o bloco de Lô Borges e Márcio Borges, Tudo o que você podia ser e Trem Azul. A Unesp FM está apresentando o Brasil Instrumental, o talento e a magia do compositor brasileiro. Para encerrar o programa, Rogério Bottermaio, contrabaixista, acústico e elétrico, compositor, arranjador e produtor musical de São Paulo. Residindo em Nova York, de 1992 a 97, tocou com Paquito de Rivera, Lionel Hampton, Cláudio Rotiti, Manfredo Fest, Lenny Andrade e gravou com Jerry Mulligan, Jânio Duboc, Naná Vasconcelos, com Dom Salvador, entre outros. Em 1989, em Roma, foi figurante como contrabaixista no filme O Poderoso Chefão 3. Lançou 7 álbuns autorais e com seu mais recente foi finalista ao Prêmio Profissionais da Música de 2025 nas categorias Produtor Musical e Compositor Instrumental. Do álbum Sem Palavras, de 2024, destacamos a faixa Que Assim Seja. Música.

Rogério Bottermaio, dele, que assim seja. E nós vamos ficando por aqui. Fontes pesquisadas: biscoitofino.com.br, bottermaio.mus.br, revista Prosa, Verso e Arte.com, cultura.ual.com.br e spotify.com. No estúdio de gravação, Paulo Pepa. A produção é de Silene Barros. A apresentação é de Wellington. Muito obrigado pela companhia, um abraço para você e até mais.

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4: 21 horas e 59 minutos.
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Olá, seja bem-vindo e bem-vinda ao programa Estação Blues. A partir de agora você confere o universo sonoro do blues. Eu sou o Sérgio Magson e vou ficar com você Na próxima hora. Estação Blues, seleção musical com as gerações, as histórias e as novidades do gênero. Hoje, por estas ondas, Harry Big Daddy Hypolite, Betty Hart, Watermelon Slim, Marquis Knox, Lonnie Mack e muito mais. O programa começa com o blues elegante do pianista e cantor Charles Brown. Em 1994, o bluesman gravou a composição Black Knight.

Você está ligado no Estação Blues. Fique agora com as histórias musicais do cantor, compositor, guitarrista e gaitista Watermelon Slim. O bluesman norte-americano nasceu em 1959. O contato com a música aconteceu muito cedo, cantando em corais e grupos musicais. Iniciou a carreira profissional na década de 1970. Seu primeiro disco foi influenciado totalmente pela Guerra do Vietnã. Ao voltar do campo de batalha, se dedicou ao grupo Veteranos do Vietnã contra a Guerra. Lançou em 1976 o LP Merry Air Breaks, descrito pelo músico como furiosamente anti-guerra. As letras refletiam o uso de drogas, a exploração espiritual e o envolvimento com o custo emocional de lutar contra inimigos. Do mencionado disco, ouça a faixa Draft Board Blues, de 1976. Depois, de 2008, ouça You Are the One I Need, Watermelon Slim, no Estação Blues. 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

Na parte mais íntima do blues, as composições são resultado de confissões sinceras de tempos difíceis da vida real do negro norte-americano. Vem do fundo da alma. O blues apresenta uma emoção não diluída. Tocar blues é um estado de espírito que expressa sentimentos e significados. Ouça a voz do guitarrista Harry Big Daddy Hypolite na composição Someday.

a música promove encontros memoráveis, unindo artistas de vertentes diversas. Em 2024, o guitarrista do Guns N' Roses, Slash, gravou um disco que reuniu nomes relevantes do blues e do rock. Do álbum Orgy of Damned, confira a banda de Slash com o vocal da cultuada cantora Betty Hart. Betty Hart canta Stormy Monday, clássico do repertório de T-Bone Walker.

Eu sou o Sérgio Magson e você está ouvindo o Estação Blues. É muito bom ficar na sua companhia. Agora ouça a energia de Lonnie Mack na composição Strike Like Lightning.

A pluralidade do blues na Unesp FM. Ouça agora a banda escocesa King King. O quarteto nasceu em Glasgow em 2008. A liderança é do compositor e guitarrista Alan Nimmo. Do disco de estreia Take My Hand, lançado em 2011, ouça o quarteto King King com You Stop the Rain.

parte da nova geração do blues. Natural da Louisiana, Harrell nasceu em 1998. Na adolescência, cantava no coral da igreja, mas ao mesmo tempo já era atraído pelo blues. Ganhou o primeiro violão aos 12 anos e aos 16 escrevia suas próprias canções. Em 2022, D.K. Harrell ganhou o prêmio B.B. King of the Blues. Lançou o disco de estreia em 2023, intitulado The Right Man. Do CD Talking Heavy, de 2025, ouça Get This Blues Out of Me.

nós vamos ficando por aqui. Se você gostou e deseja ouvir novamente o programa de hoje ou as edições anteriores, é só acessar o site da Unesp FM e clicar no ícone Estação Blues. Estação Blues tem pesquisa, texto e seleção musical de Fábio Fleury. Operação de áudio, Silvestre Oliveira. Apresentação, Sérgio Magson. A despedida vem com a música de Marquis Knox. O jovem bluesman do Missouri interpreta Tears Feel Like Rain. Obrigado pela companhia e até semana que vem.

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9: 22:59.
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noite. A Unesp FM apresenta Música Interior. A hora é de descanso e meditação, de esquecimento ou de encontro consigo mesmo. Música Interior, um convite à reflexão e ao relaxamento. Nesta uma hora, você vai encontrar músicas que acalmam, tranquilizam e relaxam suas tensões. Começamos com a artista New Age Lori Seraphim, que lançou o álbum Many Paths em novembro de 2010 pelo selo Lizard Dance Productions, com 14 faixas. Destacamos Arrival.

Lori Sarafim, Arrival. 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

Um dia bonito nem sempre é um dia de sol, mas com certeza é um dia de paz. Vincent Booth é um pianista e compositor que cria sua própria atmosfera na música contemporânea. Do álbum Tales from Atlantis, destacamos as duas faixas mais ouvidas desse álbum, Es Vedra e Podhi.

Ouvimos Weissen to Boot e a composição Boot He e abrindo o bloco Esvedra. 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

paz vem da liberdade. Liberdade vem da entrega. Entrega vem da alegria. Alegria vem da boa vontade. Boa vontade vem da prontidão. Seguimos com o violonista Robert Linton, do álbum Throughout the Autumn Light, lançado em 2011, destacamos Wind Sow in the Trees, e a música que dá nome ao álbum, Throughout the Autumn Light.

Robert Linton, Throughout the Autumn Light, abrindo o bloco Wind Soul in the Trees. Uma noite de muita paz para você que acompanha a música interior.

Não desperdice tempo. Ore e medite se você realmente precisa de paz na sua mente, paz no seu coração e paz na sua vida. Neste bloco, Diane Arkenstone com Hills of Gold e, na sequência, o pianista e arranjador Carlos Sipa com The Place Where They Go.

Carlos Sipa, The Place Where They Go, abrindo o bloco Diane Arkenstone com Hills of Gold. Paz e saúde para você que acompanha a música interior, um convite à reflexão e ao relaxamento. A paz e a tranquilidade moram no silêncio do agora, no sopro brando do vento e na calma de um respiro. A poesia traduz esse estado de alma em versos curtos e leves que convidam ao descanso e à serenidade interior. Seguimos com uma faixa do EP Utopia, lançada em agosto de 2020, projeto eletrônico do Five Seasons, do produtor alemão Daniel Voss, que apresenta 6 faixas de música ambiente e chill out, com cerca de 29 minutos de duração. Vamos ouvir Lumen, piano version, e na sequência o compositor e pianista italiano Maurizio Lucchetti com Spring Days.

Maurício Lucchetti, Spring Days, abrindo bloco Five Seasons, Lumen Piano Version. 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

O que a paz faz? A paz floresce, a paz espalha, a paz ilumina, a paz satisfaz. Neste bloco, o pianista italiano Walter Mazzacaro, de Alexandria, uma comuna italiana da região do Piemonte, e seu álbum Oceans, lançado em 2013. Deste trabalho, selecionamos as faixas Oceans, que dá nome ao álbum, e The Poor Are the Rich.

Walter Mazzacaro, The Poor Are the Rich, abrindo o bloco Oceans. A Unesp FM está apresentando música interior. A paz não se encontra fora, mas no silêncio que habita dentro de nós. Quando aprendemos a escutar a calma do coração, descobrimos que tudo ao redor pode florescer em harmonia. Seguimos com Hilary Stack, do álbum Sweet Return, a composição Simply Beautiful.

Hilary Stack, Simply Beautiful. Vamos ficando por aqui. Fontes pesquisadas, pensador.com, no Instagram, Despertar o Divino e De Alma para a Alma. Estúdio de gravação, Silvestre Oliveira e Wagner Barros. Produção, Silene Barros. Apresentação, Marina Fontanelli. Uma boa noite e um bom descanso.

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1: 23:59.
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0: Olá, a Unesp FM apresenta Pé na Estrada, programa com compositores, intérpretes, bandas que lançam trabalhos, divulgam suas músicas e estão com o pé na estrada. Passam hoje por aqui os Garotim, Maglore, Maurício Pereira, Lued Luna, Bebel Gilberto, Ivan Lins e muito mais.
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0: E começamos com a banda Capim Limão, que está entre os nomes de destaque da nova geração da música na capital paranaense. O trio foi formado em 2020 por Tito, vocalista, Júlio, vocalista e guitarrista, e JP, baterista. As canções autorais dessa galera misturam referências de indie pop com MPB em uma sonoridade dançante. Eles acabaram de encerrar a turnê do álbum Todo Azul e lançaram com a Jovem Dionísio, outra banda super famosa de Curitiba, um novo single, Faço Parar de Chover, que a gente confere agora no Pé na Estrada.

0: Capim Limão e Jovem Dionísio, de Gabriel Mendes, Tiago Augusto Soares e Júlio César Frandoloso, Faço Parar de Chover. 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
0: O Sebrae lançou em seus canais oficiais e nas principais plataformas digitais de áudio e vídeo mais um videoclipe do Nosso Canto. O projeto, idealizado pela instituição e criado pela Agência Nova, une música e empreendedorismo ao transformar pequenos negócios brasileiros em cenários de releituras de grandes clássicos da música nacional. Desta vez, Os Garotins, trio formado por Anchieta, Cupertino e Léo Guima, interpretam É Preciso Saber Viver, clássico de Roberto e Erasmo Carlos, eternizado pelos Titãs. Confira.

0: Os Garotins, de Roberto Erasmo Carlos, É Preciso Saber Viver. 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Maglore apresenta o single duplo Sonho Real e Raio de Sol, que antecipa o álbum Fluxo Natural, previsto para os próximos meses a seguir.
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0: A banda Maglore lançou recentemente as faixas Sonho Real e Raio de Sol, single duplo, que inaugura as divulgações de Fluxo Natural, sexto álbum de estúdio do grupo, a ser lançado ainda este ano. As duas músicas trazem sonoridades distintas. Sonho Real tem uma abordagem folk noventista, enquanto Raio de Sol é uma balada inspirada na música brasileira dos anos 80. Em comum, ambas as faixas falam do amor como fuga para os problemas cotidianos, algo que está amarrado ao conceito geral de fluxo natural, onde os afetos, românticos ou não, são abordados como algo que atravessa o tempo e as dificuldades. Maglore é uma banda formada em Salvador, Bahia, em meados de 2009. Com o primeiro EP, Cores do Vento, ganhou repercussão local e iniciou turnês pelo Brasil. É formada por Tiago Oliveira, voz e guitarra, Felipe Dider, bateria, Lelo Brandão, guitarra e teclados, e Lucas Gonçalves, voz e baixo. E a gente confere Sonho Real e Raio de Sol.

0: Maglore deles, Raio de Sol, e abrindo o bloco Sonho Real. A Unesp FM está apresentando Pé na Estrada. Selo Sesc lança Box Vadico, com gravações inéditas a seguir.
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0: O legado de Oswaldo Cogliano, nascido em 1910 e falecido em 1962, o Vadico, ganha um novo capítulo com a chegada do aguardado Box Vadico, coleção de 3 CDs que reúne 37 faixas interpretadas por mais de 170 músicos e oferece um amplo panorama da produção de um dos grandes arquitetos da música brasileira do século XX, conhecido principalmente pela parceria com Noel Rosa, responsável por clássicos como Feitio de Oração e Conversa de Botequim. Vadico construiu uma trajetória muito mais ampla. Pianista virtuose, arranjador, compositor e diretor musical, transitou com naturalidade entre o choro, o samba, a canção e a música de concerto, deixando uma obra que permaneceu, em parte, dispersa por décadas. O Bosque Vadico, projeto do Sesc, reúne mais de 170 músicos e é acompanhado de um livreto bilíngue, português e inglês, com 136 páginas, textos assinados por Ley Lopes e Franco Galvão, além de fotografias históricas. Todas as gravações foram produzidas especialmente para este projeto, tanto a partir das partituras inéditas recuperadas, quanto de novas interpretações de obras raras. Vamos ouvir com Bia Paes Leme, Filho de Bacana, e com Pedro Miranda, Deixei de Ser Otário.

0: Pedro Miranda, de Vadico, Deixei de Ser Otário, abrindo o bloco com Bia Paz Leme, Filho de Bacana. 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Maurício Pereira assume a poesia em novo disco e se inspira em novas escritoras. A seguir no Pé na Estrada.
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0: Em O Dia da Girafa, seu sexto álbum solo de inéditas, Maurício Pereira volta diferente. Não tão contador de histórias linear, como sempre foi, segundo ele. Provavelmente, reflexo da reclusão, já que muitas canções do álbum foram compostas ainda na época da pandemia. A crônica das novas faixas agora não está mais nas ruas e nos seus personagens, mas sim na poética de seus próprios pensamentos. Mas há exceções. O novo álbum chega 8 anos após o trabalho mais recente de inéditas do cantor, Outono no Sudeste, de 2018, apesar de ele ter lançado o Micro em 2022, com regravações de sua própria obra em formato voz e guitarra num dueto com Tonho Penhasco. Além de Rômulo Frois, neste projeto, Maurício trabalha pela primeira vez também com Edson Natali, com quem compôs a faixa de abertura Uma Vida Estandarte, que volta para encerrar a audição numa versão acústica. Fazem parte das novidades também Fábio Sá no baixo elétrico e Júlia Toledo no piano. Porém, velhos companheiros como Tonho Penhasco e Lu Horta, do Barbatuques, também estão ali. Ele na guitarra e na composição de Quanta Barbaridade, e ela na faixa título, repetindo a parceria de Mulheres de Bengalas. Completam a ficha técnica Biel Basile, do Terno, na bateria e na produção. E ainda os filhos Tim Bernardes, parceiro de composição em Eu Trago o Coração Vazando, faixa em que também gravou parte do baixo e arranjos de metais. E Chico Bernardes, responsável pelos violões e coprodução. Vamos ouvir Uma Vida Estandarte e Alfabetiza.

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0: Maurício Pereira, dele e Biel Basile alfabetiza, antes com Edson Natali, Uma Vida Estandarte. 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
0: O tributo Elas Cantam Arlindo segue celebrando o legado do grande mestre Arlindo Cruz, seguindo as releituras icônicas das obras do sambista, nas vozes de Ivete Sangalo, Agnes Nunes e Duta Beat. Agora é a vez de Lued Luna entregar sua versão de O Bem, canção leve, brilhante e sentimental que embala a poesia de amor e na esperança para aquecer os nossos corações. Vamos ouvir. Na sequência, tem Bebel Gilberto. Nua Ideia, canção do pianista João Donato, em parceria com Caetano Veloso, originalmente lançada por Gal Costa em 1990, ganhou uma nova versão na voz suave de Bebel. Confira.

0: Bebel Gilberto, de Donato e Caetano Veloso, Nua Ideia. Abrindo o bloco, Lued Luna, de Arlindo Cruz, Jorge Macedo e José Franco, Latari o Bem. 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
0: Samba Douro é o 46º álbum do cantor, compositor e pianista carioca Ivan Lins, pelo selo Sesc. Uma homenagem ao samba feito com arranjos tradicionais do samba, um sonho do músico carioca. Um álbum com muitas participações especiais de músicos e instrumentistas que acompanham Ivan Lins em sua trajetória de vida. São 12 faixas, entre composições conhecidas, obras menos populares do repertório do artista,

0: Ivan Lins, de Vitor Martins, Samba Douro, abrindo o bloco com o Ferrugem, de Ivan Lins e Ronaldo Monteiro de Souza, um sucesso de 1973, Deixa Eu Dizer. 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
0: O músico e cantor Fi Bueno lançou Fi, álbum autoral produzido pelo premiado Guto Graça Mello, falecido em maio deste ano, com arranjos de Ruriado Prá. Fi chega embalado pelas participações especiais de Anastácia, Gilberto Gil e Sandra Sá, e pela parceria com Zé Cabaleiro em Que Clichê, música que vamos ouvir na sequência.

Fafi Bueno, dele e Zé Cabaleiro, Que Clichê. E vamos ficando por aqui. Prazer enorme estar com você. Operação de áudio, Paulo Pepa. Produção e apresentação, Celine Barros. Continue com a Unesp FM e até mais.

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14: Uma hora e 59 minutos.
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2: 2 horas e 59 minutos.
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E voltou no derradeiro show com 10 poemas.

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2: 3 horas e 59 minutos.
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3: 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Quatro horas e 59 minutos.
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5: As canções que compõem este programa refletem uma realidade sociocultural da época em que foram lançadas. Alguns aspectos ali retratados trazem à tona debates em função de pautas identitárias que surgiram nos últimos anos.
6: Olá! Começa agora o Canta Brasil, que apresenta aspectos da trajetória biográfica e musical de Luiz Melodia.
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6: Luiz Melodia, nome artístico de Luiz Carlos dos Santos, nasceu em 1951 no Rio de Janeiro e cresceu no Morro de São Carlos, no bairro do Estácio. Filho do sambista e compositor Oswaldo Melodia, herdou do pai o nome artístico e o gosto pela música. Ainda jovem, influenciado pela Jovem Guarda, sobretudo por Roberto Carlos, começou a se aproximar cada vez mais do universo musical. Na adolescência, passou a escrever suas próprias canções e, ao lado de amigos, formou o conjunto Os Instantâneos, tocando sucessos da Jovem Guarda e da Bossa Nova. Foi no início da década de 1970 que seu talento começou a ganhar projeção nacional. Em 1972, Gal Costa gravou Pérola Negra, enquanto Maria Bethânia interpretou Estácio Rolle Estácio. Duas gravações importantes que ajudaram a apresentar o jovem compositor ao grande público. Nesse primeiro bloco, vamos ouvir na voz de Luiz Melodia três canções marcantes de sua trajetória: Pérola Negra, Estácio Rolle Estácio e Magrelinha.

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0: Luiz Melodia, dele, Magrelinha, Estácio Rolla Estácio e Pérola Negra.
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0: Em 1973, Luiz Melodia iniciou sua carreira fonográfica com o lançamento de seu primeiro álbum, Pérola Negra. O disco tornou-se uma obra marcante de sua trajetória e revelou a originalidade de um artista que transitava com naturalidade por diferentes gêneros musicais. Em 1975, participou do Festival Abertura da TV Globo, chegando à final com a composição Ébano. No ano seguinte, lançou o álbum Maravilhas Contemporâneas. Entre as músicas do disco estava Juventude Transviada, que ganhou grande projeção ao integrar a trilha sonora da novela Pecado Capital. Luiz Melodia também participou do projeto Pixinguinha, dividindo o palco com Zezé Mota, e em 1978 lançou o álbum Mico de Circo. Desta importante fase de sua carreira, selecionamos três trabalhos inesquecíveis: Ébano, Juventude Transviada e Maravilhas Contemporâneas.

0: Luiz Melodia, dele, Maravilhas Contemporâneas, Juventude Transviada e Ébano. A Unesp FM está apresentando Canta Brasil, hoje com Luiz Melodia.
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0: nos anos seguintes, Luiz Melodia reafirmou sua personalidade artística e mostrou que sua música não cabia em um único gênero. Seu repertório passeava pelo rock, blues e soul, sempre marcado por uma interpretação muito particular e por sua maneira original de compor. Na década de 1980, lançou os álbuns Nós, Felino, Decisão e Claro. Já nos anos de 1990, vieram trabalhos como Pintando Sete, Relíquias, 14 Quilates e O Acústico ao Vivo, esse último gravado no Teatro Rival, no Rio de Janeiro. Em Pintando Sete, Luiz Melodia apresentou sua interpretação de Codinome Beija-Flor, composição eternizada por Cazuza. Ao longo de sua carreira, Melodia também se destacou como um grande intérprete da obra de outros compositores, dando às canções sua voz inconfundível e sua maneira singular de cantar. Dando continuidade a esse momento de maturidade artística, vamos ouvir Decisão, Fadas e A Voz do Morro.

0: Luiz Melodia de Zequete, a voz do morro, dele Fadas, dele e Sérgio Melo, Decisão.
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0: Já nos anos 2000, Luiz Melodia seguiu produzindo e levando sua música aos palcos. Em 2001, lançou o Retrato do Artista, Quando Coisa, e dois anos depois, Luiz Melodia Convida. Em 2007, apresentou Estação Melodia, trabalho em que voltou seu olhar para as raízes do samba e também para sua própria história familiar. No repertório, incluiu composições de seu pai, Oswaldo Melodia. Na sequência, em 2008, lançou Estação Melodia ao Vivo, registrando mais um momento importante de sua trajetória. Depois de alguns anos sem lançar um álbum de inéditas, Luiz Melodia retornou em 2014 com Zerima, seu último disco de estúdio. Em 2015, recebeu o prêmio da música brasileira como melhor cantor da MPB. Reconhecimento a uma trajetória marcada pela originalidade e pela liberdade musical. E para acompanhar essa fase de sua obra, seguimos com mais três interpretações de Luiz Melodia: Tive Sim, Estácio, Eu e Você e Agora Sou Feliz.

0: Luiz Melodia, de Jamelão e Mestre Gato, Eu Agora Sou Feliz. De Luiz Melodia, Estácio, Eu e Você, de Cartola, Tive-se.
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0: Luiz Melodia faleceu no Rio de Janeiro em 4 de agosto de 2017, aos 66 anos. Partiu deixando uma obra singular e uma voz que ocupa um lugar especial na história da música popular brasileira. Do Estácio para o Brasil, Luiz Melodia construiu uma trajetória sem se prender a rótulos. Misturou samba, rock, blues, soul e MPB, transformando diferentes influências em uma linguagem absolutamente própria. Compositor de Pérola Negra, Estácio Rolla Estácio, Ébano, Juventude Transviada, entre tantas outras canções, Luiz Melodia deixou como herança uma obra marcada pela poesia, pela liberdade e, sobretudo, pela originalidade. Neste último bloco, vamos ouvir Congênito, Onde o Sol Bate e Se Firma e Passarinho Viu.

0: Luiz Melodia, dele com a participação de Jane Reis, Passarinho Viu, dele Onde o Sol Bate Se Firma e Congênito. A Unesp FM apresentou Canta Brasil. Hoje, celebramos a voz, a música e o legado de Luiz Melodia.
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0: O Canta Brasil tem produção e apresentação de Fátima Belisário. Estúdio de gravação, Paulo Sérgio de Carvalho. Fontes pesquisadas, site oficial do cantor e clique em music.com.br. Obrigada pela companhia e até o nosso próximo encontro.

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6: 5:59.
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0: E chegou a hora de irmos embora. Segunda-feira estaremos de volta com Vida Caipira e um ótimo final de semana para você.
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7: 6:58.
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13: Olá, uma ótima sexta-feira para você que está conosco aqui na Unesp, pelo seu rádio, pela internet também, mais uma edição do Musical 105. O melhor do flashback para você em meia hora de programação, já que estamos no período eleitoral. Seleção musical de Sérgio Magson, Paulo Pepa na operação de áudio, eu sou Wellington Leite. Daqui a pouquinho a gente vai ouvir Lou Rawls, Stevie Wonder, os Jackson 5 e a gente abre com Simply Red, Home.

O musical 105 Sting, We'll Be Together, de 87. Você ouviu também Please Don't Go, com KC and the Sunshine Band. Trouxemos também Toto, I'll Be Over You. Uma ótima sexta, agora tem o Jackson 5 e um clássico, ABC.

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0: Encerrando o Musical 105 desta sexta-feira, Lou Rawls, You'll Never Find Another Love Like Mine. Você ouviu também Thanks for Saving My Life, de 73, com o Billy Paul e o Stevie Wonder, For Once in My Life. A seleção musical foi de Sérgio Magson, Paulo Pepa na operação de áudio. Eu sou Wellington Leite. Continue conosco. Daqui a pouquinho eu volto com o Manhã Popular Brasileira para você.
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23: Bom dia. Esta é a edição de sexta-feira, 28 de agosto. O CNPq seleciona universitários para formação em pesquisa científica. Vestibular Unicamp recebe inscrições até a próxima segunda, dia 31. Programa de Embaixadores da Sociedade Brasileira de Física também recebe inscrições. Unesp realiza Congresso Internacional de Educação Física, Esporte e Lazer em Presidente Prudente. O Cidade Universitária está começando. O Programa de Bolsas de Verão do CNPq, o Centro Nacional de Pesquisa em Energia e Materiais, recebe inscrições para a edição 2027. A iniciativa é voltada para universitários do Brasil e de países da América Latina e Caribe. Podem participar alunos de graduação nas áreas de Ciências Exatas, Biológicas, Ciências da Terra, da Saúde, Engenharias e Tecnologias, de universidades públicas ou particulares. Durante quase 2 meses, os participantes terão contato com especialistas da instituição e vão desenvolver projetos científicos. A proposta do programa é inserir os estudantes no ambiente de pesquisa, como informa Gustavo Moreno, analista de comunicação do CNPq.
24: Esse é um programa que está na sua 34ª edição e ele existe desde 1992. Onde a gente atrai jovens universitários que estão cursando a graduação por toda a América Latina e Caribe, e eles passam 2 meses no CNPq, janeiro e fevereiro, executando projetos de pesquisa junto dos nossos orientadores, que são pesquisadores das mais diversas áreas. E aí a gente inclui ciências exatas, biológicas, da terra, saúde, engenharias. E ao longo de todas essas edições, das 34 edições, já participaram mais de 500 jovens.
23: As inscrições são gratuitas e seguem até 8 de setembro. Entre os critérios de seleção estão desempenho acadêmico e interesse pela pesquisa científica ou desenvolvimento tecnológico. É preciso apresentar carta de motivação e de recomendação. A lista com os selecionados será divulgada em outubro e as atividades serão realizadas entre 6 de janeiro e 26 de fevereiro, no campus do CNPq em Campinas. Além da formação acadêmica, os participantes recebem uma série de benefícios durante o programa.
24: Os candidatos aprovados no Bolsa de Verão, eles recebem passagem de ida e volta do seu local de origem, seguro de assistência em viagem, alimentação, hospedagem, suporte psicológico e pedagógico durante as atividades e transporte diário também entre a residência temporária aqui em Campinas e o campus do CNPq, onde vão acontecer as atividades. Essa é uma experiência que é incrível, muitos bolsistas falam que é uma experiência inesquecível e que você consegue conhecer pessoas de outros estados e de outros países e trocar experiências de forma bastante enriquecedora. Então, se você tem interesse em conhecer e participar dessa imersão, vem para o Bolsa de Verão você também.
23: As informações sobre o processo seletivo, requisitos e regulamentos estão disponíveis no endereço pages.cnpq.br/bolsas-de-verão. As inscrições seguem até 8 de setembro. A Unicamp recebe até a próxima segunda-feira, 31 de agosto, as inscrições para o vestibular 2027, processo seletivo com 2.523 vagas. Hebe Rios tem as informações.
1: Entre as novidades desta edição, os dois novos cursos e as duas novas cidades onde as provas vão ser aplicadas. Vinhedo e Paulínia passam a integrar as cidades do estado de São Paulo, onde o vestibular é realizado. Os dois novos cursos são Inteligência Artificial e Ciência de Dados e Relações Internacionais. A Unicamp oferece 2.523 vagas em 70 opções de cursos. A taxa de inscrição é de R$ 230,00 e pode ser paga até o dia 8 de setembro. José Alves, coordenador da Convest, a Comissão Permanente para os Vestibulares da Unicamp, fala sobre a importância das provas de 2027.
2: O vestibular de 2027, ele é muito marcante para nós, porque significa a abertura de dois novos cursos, e isso há muitos anos que a universidade não abria novas vagas em um curso novo. E nós temos também a questão de termos a prova em mais duas cidades na nossa região, que são Paulínia e Vinhedo, facilitando o acesso dos candidatos e desafogando a demanda pelos polos aqui na cidade de Campinas. No mais, a prova tem as mesmas características dos anos anteriores, uma prova que vai estar em diálogo com o tempo presente, com as grandes questões do mundo contemporâneo.
1: As inscrições para o vestibular da Unicamp 2027 vão até o dia 31 de agosto e devem ser feitas pela internet em convest.unicamp.br. Também na página da Convest estão o edital e o manual do ingresso 2027 com informações sobre o processo de inscrição, as provas e etapas. A primeira fase será no dia 18 de outubro e a segunda nos dias 29 e 30 de novembro, a partir das 9 da manhã. As provas de habilidades específicas para os cursos de música, artes cênicas, artes visuais e dança serão nos dias 14 e 30 de setembro e 2 e 4 de dezembro. Hebe Rios, Rádio Unicamp.
23: Termina nesta segunda-feira, dia 31, o prazo para participar do programa SBF Jovem. A iniciativa da Sociedade Brasileira de Física convida estudantes universitários e de pós-graduação de todo o país para atuarem como representantes da entidade e impulsionarem a divulgação da física em suas regiões. Podem se candidatar estudantes matriculados em cursos de graduação ou pós em física ou área correlata e associados à entidade. O programa oferece duas vagas por região do país. O candidato deve dedicar 4 horas semanais para atuação voluntária entre outubro deste ano e setembro de 2027. As inscrições são gratuitas até 31 de agosto. O resultado preliminar sai no dia 15 de setembro. Informações na página sbfísica.org.br. Quem busca contato com profissionais e especialistas da área de educação física pode se inscrever até este domingo, dia 30, na terceira edição do Congresso Internacional de Educação Física, Esporte e Lazer, promovido pela Unesp em Presidente Prudente. O evento promove atualização científica e profissional por meio de palestras, minicursos, oficinas e apresentações de trabalhos. Giovana Keiko tem as informações.
3: As inscrições para o terceiro CIDEFEL, o Congresso Internacional de Educação Física, Esporte e Lazer da FCT, Faculdade de Ciência e Tecnologia da Unesp em Presidente Prudente, estão abertas até este domingo, dia 30 de agosto. O evento vai ser realizado em conjunto com a 12ª Semana de Educação Física, com o tema Novas Fronteiras da Educação Física, Inovação, Ciência e Desafios Contemporâneos do Esporte e do Lazer. A professora Sueila Santos, da FCT, explica o porquê dos eventos serem realizados em conjunto.
4: Nós acreditamos que essa terceira edição vem reafirmar essa relevância, né, do evento para a formação acadêmica e profissional da área. Temos aí dentro da nossa programação pesquisadores renomados no campo da educação física, nas diferentes vertentes, e também a participação de pesquisadores internacionais via palestra de transmissão online.
3: O evento reúne pesquisadores, profissionais e estudantes de graduação e pós-graduação para debater questões emergentes relacionadas à saúde, ao esporte, ao lazer, à educação e às transformações sociais que impactam a área. A professora Sueila fala sobre quem pode participar do evento.
4: O evento ele é presencial, com a participação de estudantes de graduação, pós-graduação, professores e profissionais da área da educação física nos diferentes ramos, seja da educação, saúde, esporte, lazer, desempenho. E também há uma categoria de participação online para os profissionais de educação física, que são estudantes do programa de pós-graduação e mestrado profissional em rede, o PROEF, que é um programa sediado pela Unesp e que atende diferentes universidades do Brasil, mais de 20 universidades do Brasil, então a modalidade remota é destinada exclusivamente para esses profissionais que atuam no programa de pós-graduação do mestrado profissional.
3: O encontro tem o objetivo de incentivar a troca de experiências e promover a articulação entre ensino, pesquisa e extensão. A programação conta com palestras, minicursos, oficinas, mesas redondas, apresentações de trabalhos científicos e atividades artístico-culturais. O CIDEFEL ocorre do dia 31 de agosto a 4 de setembro na FCT, de forma híbrida. As inscrições custam a partir de R$ 20 e podem ser feitas no site eventos.fct.unesp.br/CIDEFEL-CMF. Com supervisão de Liane Castro, Giovanna Keiko, Rádio Unesp FM.
5: O Cidade Universitária termina aqui. Eu sou Liane Castro e volto segunda-feira às 8 da manhã.
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26: Olá, uma ótima sexta-feira. É sempre bom ter você conosco aqui na Unesp FM, pelo seu rádio, pela internet também. A gente começa mais uma edição do Manhã Popular Brasileira. Vamos levando MPB de qualidade para você até o meio-dia. Ou melhor, até às 11h30. Seleção musical, João Flávio Lima. Operação de áudio, Renato Pusca. Eu sou Wellington Leite. Daqui a pouquinho, a gente vai trazer grandes nomes da música brasileira, como Vanessa da Mata, Evinha, Luiz Melodia. A gente abre com a Cássia Eller, composição do Zé Ramalho, Vila do Sossego.

8h23 aqui na Unesp, Chico Pinheiro, dele, um filme. Você ouviu também Josiara, dela e Luê, Nanã. E continua no SESC o projeto Sola, a mostra de solos de palhaçaria por mulheres. Neste dia 28, às 2h30 da tarde, tem a oficina Palhaçaria Decolonial, a Travessia pelo Riso, com Loy Lima. E às 8h30 da noite de hoje, tem o espetáculo Cara Cora, com Mariana Ferrari. Cora chora a morte de seu marido. Entre cartas de amor, lembranças desconcertantes e confissões inesperadas, o velório se transforma em uma cerimônia nada convencional. Você pode retirar os seus ingressos gratuitamente lá no SESC com uma hora de antecedência ou então pelo site do SESC. 8h24, agora tem Tuyo e Lued Luna deles, Paisagem.

0: 8:30, aqui na Unesp, Xande de Pilares, Favela Canta, junto com Vini Santa Fé. Trazemos agora para você um rápido intervalo, mas antes deixa eu dizer para você do espetáculo que acontece hoje, amanhã, no Teatro Municipal, que são apresentações de dança contemporânea. Hoje, às 8 da noite, a São Paulo Companhia Jovem de Dança se apresenta no teatro com a peça Carmen, de Gisele Belô. E depois, a Companhia Estável de Dança de Bauru apresenta Frida, de Arilton Assunção. Amanhã, dia 29, é a vez da Companhia Estável de Bauru apresentar Harém das Ausências, de Wallace Guimarães. E depois, a São Paulo Companhia Jovem de Dança apresenta a peça Aroeira, de Anelita Galo, sempre às 8 da noite, de graça. Você pode pegar o seu ingresso com uma hora de antecedência e curtir a cultura de Bauru. A gente segue com um rápido intervalo, lembrando para você que estamos em período eleitoral, portanto há várias propagandas eleitorais, e daqui a pouquinho a gente volta com a Evinha cantando do Guilherme Arantes, Deixa Chover.
1: 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Durante centenas de anos, a lenha reinou absoluta como combustível para preparar os alimentos. Até que... História no Prato vai contar como o fogão a gás entrou em nossas vidas, mudou a arquitetura das nossas cozinhas, as nossas panelas e as nossas receitas. Quem nos ajuda é a pesquisadora Débora Oliveira, mestre em História Social. O robusto fogão a lenha, de alvenaria, tijolo e barro, foi o protagonista das cozinhas brasileiras durante o período colonial e o império. E fazer comida exigia tempo, habilidade e paciência. As cozinhas ficavam literalmente fora da casa principal, isoladas no quintal, em anexos ou puxadinhos, para evitar o cheiro de gordura e a fumaça. E por que cozinhar? Era tarefa de menor valor para a sociedade. As cozinhas eram quentes, escuras e nada glamurosas. Os fogões a carvão ocuparam um espaço de transição tecnológica no final do século XIX, por volta dos anos 1870 e 1880. Eram menores, feitos de ferro, mas a fonte de calor era praticamente a mesma: lenha transformada em carvão. E então surgiu uma revolução invisível, o gás, a princípio para a iluminação pública. Com a palavra, a pesquisadora em História dos Alimentos, Débora Oliveira.
2: O gás aqui no Brasil, ele veio, Dom Pedro assinou um contrato com a Companhia do Gás, que era inglesa, a Gas Company, que veio para São Paulo, veio para o Brasil, para acender luz, lampião. Então, o gás no Brasil era para a energia das praças, para esse processo de urbanização das grandes cidades, sobretudo São Paulo. O lampião de gás de 1872, ele durou até mais ou menos da década de 1930. Quando chega a energia elétrica e o gás não é mais usado para iluminar, o que que vai fazer com o gás? E com essa concessão, com esse contrato entre Brasil e Inglaterra? Vai para o lar. Então, teve fogão para tentar escoar esse contrato de produção de fornecimento de gás.
1: O fogão a gás, patenteado na Inglaterra em 1826, foi vendido como um símbolo de modernidade e riqueza. A chama azul, controlada com botões, não provocava fumaça, não sujava a cozinha e era instantânea. Mas não foi fácil convencer as consumidoras brasileiras na primeira década de 1900.
2: A confusão que se fazia com isso, se explodir minha casa, e se ela esquecer o gás e alguém acender algum fogo e explodir, e se essa tubulação tiver algum problema e for tudo para os ares? Então, a desconfiança com gás demorou. demorou para tirar esse medo da população.
1: Outro fator de desconfiança era a conta no final do mês. O gás, a princípio, era vendido apenas encanado. E controlar o consumo ainda era prática desconhecida deste novo público. O primeiro registro oficial de um fogão a gás no Brasil foi em 1901, no Palácio dos Campos Elíseos, em São Paulo, residência oficial do governo. Ter um aparelho destes em casa era símbolo de status.
2: Ficou bem claro que não era todo mundo que teria acesso a isso. Só a gente rica, elite, elite. Os barões do café. Quem morava sem assim, casarões ali no Higienópolis, no centro, que era muito inacessível. Porque assim, até o sistema do gás encanado abastecia o Triângulo em São Paulo, né? Era o centro de São Paulo. Então o gás da elite, né? A partir da década de, né, 1910, 20, 30, a elite tinha acesso a isso.
1: Pelo Brasil afora, o rei da cozinha continuava o velho e bom fogão a lenha ou a carvão, porque além do custo do equipamento, havia um grande problema. As tubulações de gás de rua só existiam nos bairros mais ricos das grandes capitais. Para o resto do país, o fogão a gás só se tornou uma realidade viável a partir de 1937, com a chegada do gás de botijão, o GLP. Mesmo assim, o maior desafio era convencer as mulheres a usá-lo. As empresas de gás começaram uma grande campanha de marketing e criaram cursos para ensinar as mulheres a usar o equipamento.
2: A primeira fonte de conhecimento e ensino foi a Companhia do Gás, que vendiam esses fogões. Então, vinham umas tutoras da Inglaterra, que era a Gas Company, para ensinar essa elite, essa mulher e sua criadagem, a operar um fogão a gás. E essas mulheres vinham e faziam cursos em clubes da elite, demonstrações em locais que a elite paulistana, que essa classe média alta urbana frequentava, para ensinar essas mulheres a dominar esse novo equipamento.
1: Com o fogão a gás e o forno com termostato, nascia a culinária de precisão. Pratos delicados da confeitaria francesa, como os soufflés, puderam ser reproduzidos nas cozinhas domésticas. O fogão a gás trouxe a reboque novos utensílios e receitas. Uma revolução na cozinha.
2: Você tem que pensar que tinha fogão a lenha com panela de barro. Quando entra o fogão a gás com panela de alumínio, muda toda a técnica de preparo. O tempo de cocção muda, o ponto muda, porque a fonte de calor muda e o utensílio também. E como é que essa mulher vai adaptar as receitas que eram feitas num fogão a lenha e um tecido de barro para um fogão a gás com alumínio? E isso vai trazendo novos tipos de receita e novas tecnologias, sejam de assadeiras, sejam de receitas de bolo fofinho. O fermento químico surge aí para deixar a massa aerada. Antes era cremor tártaro que se usava nas receitas, né? Que tinha essa função do fermento químico. Não tinha bolo assim antes do fogão a gás, esse bolo como a gente conhece hoje. E nem o pão maciozinho com crosta em cima, né? E miolo macio. Isso foi o fogão a gás que trouxe.
1: O fogão a gás foi vendido não apenas como um eletrodoméstico, mas como passaporte para a libertação da mulher do trabalho doméstico pesado. Era mais prático, mais limpo, mais rápido, características cada vez mais valorizadas em uma sociedade que passava por urbanização, industrialização e mudanças no papel da mulher. Cozinhar, quem diria, se tornou elegante e o cardápio mais sofisticado.
2: O jeito de cozinhar no fogão a gás mudou, a comida mudou e mudou como elemento de diferenciação social. Em São Paulo, na metrópole, no fogão a gás, você não pode cozinhar a mesma coisa. Leitão à pururuca, jamais, né? Porque quem come esse tipo de comida é o povo que não se modernizou. E os olhos antes da guerra é França. O francês era tido como refinado. Então, as galantines, você fazer comida bisque de camarão, as sopas, os veloutés, isso era possível fazer no fogão a gás. Eram essas as receitas, os mingaus, mingau de aveia, o soltinho do arroz, os grelhados que não tinham, né? Fazer o frango grelhado ou frango assado no forno, que era diferente do forno a lenha, que você fazia galinhada, isso não rola mais. Então, o que você come mostra quem você é, cada vez mais.
1: Domar o fogo mudou a nossa espécie, mas domar a chama azul mudou a nossa rotina. O fogão a gás otimizou o tempo, os utensílios e as receitas que herdamos, tirou a cozinha do isolamento e alimentou nossa história com opções e praticidade. Que a sua próxima receita tenha o tempo certo e o sabor da nossa evolução. História no Prato fica por aqui. Eu sou Liene Castro. E tive a companhia da pesquisadora em História dos Alimentos, Débora Oliveira. Os trabalhos técnicos são de Wagner Barros. História no Prato, porque comida também é cultura.
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Vanessa da Mata aqui no Manhã Popular Brasileira da Raquel Reis, rindo de você. Trouxemos também Rodrigo Alarcon, dele, só mais um pouquinho. E você ouviu também a Evinha cantando Guilherme Arantes, Deixa Chover. Ótima sexta para você, muito obrigado pela companhia. Confira agora Luiz Melodia cantando do Garoto, Vinícius de Moraes e Chico Buarque, Gente Humilde.

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0: 9 horas e 1 minuto, aqui na Unesp FM Casuarina, do Aloísio Machado, Minha Filosofia. Mais um bloco de informações para você com a previsão do tempo. E daqui a pouco a gente volta.
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0: O tempo segue estável em todo o estado de São Paulo, de acordo com o IPMET, do site do IPMET, da Faculdade de Ciências Meteorológicas do campus da Unesp em Bauru. O dia segue ensolarado em todo o estado, com predomínio de sol, poucas nuvens, sem previsão de chuva e com baixos percentuais de umidade do ar em razão da atuação de uma massa de ar mais quente e mais seco também. As temperaturas estarão elevadas em todo o estado. Agora em Bauru já temos 22 graus e 7 décimos. A umidade relativa do ar está em 69%. 9,2.
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3: Já voltamos com o Manhã Popular Brasileira aqui na Unesp FM. Daqui a pouquinho a gente vai ouvir o som de Bebel Gilberto, vamos ouvir também Mariana Aidar e vários outros grandes nomes da música brasileira, como Edivaldo Santana, Mônica Salmazo. A gente abre com um dueto maravilhoso de Djavan e Milton Nascimento, do Djavan, Beleza Destruída.

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9h21, aqui na Unesp Ana Seton, do Edu San Girardi, Raquel Reis, Paisagem Real. Você ouviu também o Délcio Carvalho, dele, Dona Ivone Lara, Fio de Melodia, e É Preciso Perdoar, do Alcivando Luz e Carlos Coquejo, com a Bebel Gilberto. Agora tem a Mariana Aidar cantando do Acioli Neto, Espumas ao Vento.

0: 9:30, aqui na Unesp você ouviu o JP cantando dele 1, 2, 3. Trouxemos também a Martinália, da Marina Lima e Antônio Cícero Fulgaz. Lembrando para você que segue a Mostra Sola, a Mostra de Solos de Palhaçaria por Mulheres. Hoje, a partir das 14:30, tem a oficina Palhaçaria Decolonial, a Travessia pelo Riso. E às 20:30 da noite de hoje, o espetáculo Cara Cora, com Mariana Ferrari. Amanhã também, várias oficinas e espetáculos para você que quer ter a experiência e um pouco do conhecimento da arte da palhaçaria no Sesc de Bauru, de graça. Mais um rápido intervalo para você, a memória sonora da Unesp FM chegando, e daqui a pouquinho também tem as propagandas eleitorais e a gente volta com Edivaldo Santana, dele, Choro de Outono.
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3: Muito boa noite. O Opinião é um programa de debates do Departamento de Jornalismo da Unesp FM, que vai estar com você todas as segundas-feiras, com o objetivo de discutir os mais variados temas de interesse da comunidade. Nesse primeiro programa, um tema que diz respeito a toda a população da cidade. Bauru, ano 2000. Transporte, educação, saneamento básico, saúde, planejamento, industrialização e ecologia são questões que fazem a vida da nossa cidade. Os problemas não são poucos, mas as soluções existem. E é com esse objetivo, nessa tentativa, que recebemos hoje o prefeito Antônio Iso Filho. Ao seu lado, o jornalista Celso Pelosi, editor-chefe da Rede Globo Oeste Paulista, Nilson Costa, do Jornal da Cidade, Eduardo Nasralli e Sérgio Tibiriçá, da Unesp FM. Cumprimentando o prefeito, nós começamos perguntando ao professor Antônio Iso Filho. A turbulência do seu relacionamento com a Câmara de Vereadores não poderia, prefeito, atrapalhar os planos elaborados por sua administração? Boa noite.
4: Boa noite. Eu entendo que não. Eu entendo que os poderes são independentes, legislativo,
1: executivo. 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

9h50, aqui na Unesp trouxemos Mônica Salmazo, do Xangô da Mangueira, Moro na Roça. Você ouviu também Simone Guimarães e Ginga, do Ginga, Jongo de Compadre, e a Joyce Moreno, dela Boiou. Ouça agora Luísa Lian, da Leda Cartum e Raquel Reis, e Arinhas.

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0: 10:01, aqui na Unesp, Danilo Moraes, Dalmira Castilho, Tililingo. Você ouviu também na Ozete, do Luiz Tati, Raquel Reis, Embalar. Um rápido intervalo para você, daqui a pouco a gente volta.
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3: Paulo Henrique Martinez, professor no Departamento de História da Faculdade de Ciências e Letras de Assis, e no Programa de Pós-Graduação em Ciências Sociais, da Faculdade de Filosofia e Ciências de Marília, da Unesp. Baiano Tietê, um espaço imaginário criado pela literatura. O Vale do Rio São Francisco abastece a imaginação coletiva com a arte das carrancas. Tecnicamente, são chamadas figuras de proa, dado o lugar que ocupavam à frente das embarcações que circularam pelo rio e seus afluentes navegáveis, os rios Corrente e Grande. As carrancas decoravam as barcas que transportavam mercadorias entre os portos e povoados no vale. Eram símbolos de distinção e prestígio social e econômico de seus ricos proprietários. As carrancas são figuras antropozoomorfas, com características faciais e corporais inspiradas em pessoas, animais e bichos do mato. Nariz de macaco, pescoço e crina de cavalos, boca e língua de bois, dentes e orelhas de cachorro são os mais frequentes. Apresentam feições humanas, eretas, olhos expressivos, bigodes e sobrancelhas. A origem remonta às embarcações das civilizações do Mediterrâneo, fenícios, gregos e romanos. Estavam presentes na navegação oceânica europeia no século XIX. A expansão do mercado editorial na virada para o século XX espalhou pelo mundo ilustrações, fotografias e desenhos em jornais, revistas, folhetos publicitários e almanacs que alcançavam cidades interioranas, distantes de portos, embarcadouros e da navegação mercantil. Foi em publicações impressas que Francisco Biquiba de La Fuente Guarani conheceu essas representações alegóricas de seres humanos, bichos e animais domésticos. Nelas, este artesão encontrou inspiração para a arte decorativa e funcional, tornou conhecido o simbolismo da expansão comercial no Vale do São Francisco. Experiente e talentoso, Guarani confeccionava o mobiliário da vida doméstica, camas, penteadeiras e armários. A técnica e o trabalho na madeira aprendeu talhando peças, com formas humanas e animais, para presépios e lapinhas em sua cidade natal, Santa Maria da Vitória, na Bahia. O entalhe de carrancas para as barcas demandava tempo e criatividade. A imagem ia sendo projetada da mente para a madeira, transmitida pela habilidade de suas mãos e na precisão das ferramentas que davam vida e expressão personalizada a cada uma delas. Em dado momento, suas carrancas receberiam nomes extravagantes, inscritos na base de cada peça, como Bitazaro, carranca que integra o acervo do Memorial Guarani, na cidade em que nasceu, em 1883. No universo das carrancas de autoria de diferentes mestres do São Francisco, há duas tipologias. A primeira e mais antiga é das carrancas navegadas, aquelas com papel decorativo e funcional, inclinadas, em viagens comerciais pelo rio, entre 1880 e 1940. A segunda reúne aquelas posteriores a esse período. São menores, padronizadas e eretas, feitas para decoração de interiores e coleções. Não navegadas. Em tempo, Guarani viveu 2 anos em Bauru. Voltou para a Bahia, onde faleceu aos 103 anos. Baiano Tietê, um espaço imaginário criado pela literatura. Paulo Henrique Martinez, professor no Departamento de História da Faculdade de Ciências e Letras de Assis e no Programa de Pós-Graduação em Ciências Sociais da Faculdade de Filosofia e Ciências de Marília, da Unesp.
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12: 10:08 e voltamos na Unesp FM pelo seu rádio, pela internet também e o Manhã Popular Brasileira. Daqui a pouquinho tem Dominguinhos com Elba Ramalho, daqui a pouquinho tem Luciana Mello também, Nando Reis e vários outros. A gente abre com o Renato Teixeira, um clássico dele, do Almir Sater, Tocando em Frente.

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10h23 na Unesp Luciana Melo, do Valmir Borges, Joia Rara. Trouxemos também para você Água Pé, com a Simone Guimarães e o Zé Renato, composição do Paulinho Tapajós e Edmundo Souto, e o Dominguinhos com Elba Ramalho, cantando De Volta pro Aconchego, composição do Dominguinhos e Nando do Cordel. Lembrando para você que o Projeto Sola acontece no Sesc hoje e amanhã, e também as apresentações de dança que estão acontecendo no Teatro Municipal, também de graça, a partir das 8 da noite, tanto hoje quanto amanhã. No domingo, nós temos também a volta do projeto Um Som no Botânico, para você que gosta de caminhar durante a manhã, a partir das 10 da manhã. E caso haja chuva, o evento é transferido para uma área coberta dentro também do local. A gente segue a programação com Samuel Rosa, Lô Borges e Fernanda Takai, do Fausto Fawcett e Samuel Rosa, A Balada do Amor Inabalável.

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0: Você ouviu Nando Reis aqui na Unesp dele dessa vez. Trouxemos também Ira e Fernanda Takai, do Júlio Reni, Telefone. Um rápido intervalo, chegando o som da ciência para você. E daqui a pouquinho tem os Gilsons cantando do João Gil e Júlia Mestre, Love, Love.
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2: Meu caro e minha cara entusiasta da ciência, conforme o prometido, nosso episódio vem direto da reunião anual da SBPC na Universidade Federal Fluminense, em Niterói. O maior encontro da comunidade científica na América Latina, este ano leva o tema Ciência para Todos, Soberania, Desenvolvimento e Inclusão. Eu sou Raquel Cagliari e hoje te convido a conhecer a Joyce Alves, que foi uma das palestrantes do evento. Uma profissional que venceu as barreiras da exclusão no mundo acadêmico e hoje trabalha para promover a educação com mais equidade de gênero. A Comissão de Gênero, Diversidade e Equidade da SBPC organizou uma programação intensa para a reunião anual. Ela deixou claro que o debate atual sobre equidade de gênero tem muitas camadas sobrepostas. As chamadas interseccionalidades pedem atenção para a condição específica enfrentada por pessoas negras, indígenas, com deficiência e com diferentes orientações sexuais e identidades de gênero, por exemplo. A trajetória da professora e pró-reitora da Universidade Federal Rural do Rio de Janeiro, Joyce Alves, retrata esses desafios.
3: Sou paulista, nascida em Osasco, São Paulo. Venho de uma família periférica, né, nordestina, né, e pobre, uma família humilde. Então, eu sabia, né, desde que eu me entendo como gente, como pessoa, que a educação seria uma tábua de salvação para mim, uma oportunidade de galgar melhores condições de vida.
2: Sabia e correu atrás. Estudou muito e ingressou em letras na USP. E a dedicação tornou realidade algo que parecia bem distante, fazer um mestrado. Ela sempre deu aulas para pagar as contas e, quando foi para o doutorado, decidiu migrar das letras para a área de educação.
3: E aí eu prestei o processo seletivo para o doutorado na área de educação para estudar gênero e educação. Numa época em que pouca gente estudava gênero, diversidade sexual, sexualidades. Isso foi em 2007, por aí. Na época, eu ainda não havia assumido minha transexualidade, né? Eu fui assumir minha transexualidade já muito tempo depois, mas eu sabia que havia uma lacuna em relação aos estudos de gênero, uma realidade muito diferente da qual nós temos hoje.
2: Hoje, todo o estudo e a experiência de vida da Joyce servem para ela ajudar outras pessoas a trilhar o ensino superior. Na Pró-Reitoria de Ações Afirmativas e Assuntos Estudantis da Federal Rural do Rio, a professora apoia a permanência de estudantes em situação de vulnerabilidade e o combate a violências estruturais.
3: O que trata essa pasta dos assuntos estudantis? Tudo relacionado à permanência dos estudantes. Então, alimentação, moradia, as bolsas de permanência, a questão relacionada à saúde mental. A universidade, tal como a nossa sociedade, ela é estruturada em dois eixos basilares, no patriarcado e no racismo. E isso está entranhado nas paredes da universidade. Então, desconstruir isso, desconstruir esse corporativismo, desconstruir essas microviolências, não é fácil, mas é necessário.
2: Um dos passos nesse processo tem sido a aprovação de cotas para pessoas trans.
3: Para pessoas quilombolas, pretas, pardas, indígenas e pessoas com deficiência, isso está na lei federal. Então, obrigatoriamente, a universidade tem que ofertar cotas na graduação e na pós-graduação para essa população, obrigatoriamente. Obviamente que a universidade pode ampliar essas ações afirmativas para outros grupos que ela considerar necessária de acordo com a autonomia universitária. Nos últimos anos, a universidade tem começado a olhar para a população trans e começado a discutir a possibilidade de cotas para esse público, que são as pessoas transexuais e travestis. Hoje nós temos 41 universidades públicas, incluindo estaduais e federais, que já aprovaram cotas para pessoas trans.
2: A universidade onde a Joyce trabalha tem uma cota de 3% para pessoas trans, que não afetam as vagas regulares. São vagas a mais criadas para este público e oferecidas em editais específicos todo semestre. Mas a Joyce avalia que a procura pela nova oportunidade ainda tem sido tímida.
3: Por que essa pouca procura? Essa pouca procura ela tem relação com um gargalo que não está na graduação e nem na pós-graduação. Nós sabemos que o gargalo está na educação básica. Então, de acordo com pesquisas, por exemplo, a rede trans indica que em torno de 67% da população trans não consegue terminar a educação básica, não consegue concluir a educação básica. Por outro lado, ainda nós temos uma questão que é da própria representação da universidade em relação às travestis transexuais. Mesmo as que conseguiram terminar o ensino médio a duras penas, elas não se veem na universidade porque elas acham que a universidade não é um lugar para elas. Então isso também precisa mudar, a gente precisa dar a entender para essas pessoas trans que a universidade pode ser sim um lugar para elas, que isso é importante.
2: Na reunião anual foram muitos debates sobre como construir uma ciência e educação mais inclusivas. Você pode acompanhar as gravações no canal da Sociedade Brasileira para o Progresso da Ciência no YouTube. A gente encerra este episódio com o registro do ato contra o feminicídio, realizado durante a reunião anual da SBPC. Esse é um crime que tem vitimado uma média de 4 a 6 mulheres por dia no Brasil.
4: Com equidade!
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2: Obrigada pela sua companhia até aqui. Eu sou Raquel Cagliari e o Som da Ciência é uma produção em parceria com a equipe de comunicação da SBPC. Segue a gente lá no Spotify para não perder nenhum episódio. A edição de áudio foi de Antônio Said. Eu te espero no próximo encontro para seguir pensando juntos e juntas numa ciência para todos.
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0: 10h56, aqui na Unesp, trouxemos para você Arnaldo Antunes e Céu. Trato, composição da Céu, Arnaldo Antunes e Hildon. Você ouviu também Pluma, Mais do que eu sei falar. A gente já falou para você aqui do Projeto Sola, que está acontecendo hoje e amanhã no Sesc. Falamos também do espetáculo de dança, que vão acontecer hoje e amanhã no Teatro Municipal. Falamos também o Projeto Som no Botânico, não é? Que volta neste domingo. E no Sesc também, no domingo, tem forró, nessa tarde de domingo. É o grupo Pé de Manacá que se apresenta com o show Pra Raiar. O espetáculo musical apresenta o forró de rabeca autoral do grupo Pé de Manacá em um repertório que une composições próprias a interpretações de mestres e mestras da tradição brasileira. O quarteto paulistano lançou seu álbum de estreia Pra Raiar em 2023. É formado exclusivamente por mulheres, faz um mergulho potente e plural sobre a cultura brasileira, suas riquezas e potencialidades. O show destaca a instrumentação típica do forró, com rabeca, violão, zabumba, triângulo, pandeiro e ganzá. O grupo Pé de Manacá se apresenta no Sesc domingo às 4h30 da tarde, de graça. Um rápido intervalo para você e daqui a pouco a gente volta.
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16: Estamos de volta aqui na Unesp FM com o Manhã Popular Brasileira, nessa nossa última meia hora juntos desta sexta-feira, 28 de agosto. A gente abre com a Simone cantando Belchior, Divina Comédia Humana.

11h13, na Unesp, trouxemos Mariana Aidar, do Barro e Indy, Shot Destino. Você ouviu também a Marisa Monte, dela, Não Vá Embora. Ouça agora Johnny Hooker cantando Beija-Flor.

Manhã Popular Brasileiros Ticuãs, do Dorival Caymmi, Dora. Você ouviu também Fera Latina, com Alan Bernardes, composição dele, a Raquel Reis, do Pedro, do Pepeu Gomes e Luiz Paes de Oliveira, Sexy e Iemanjá. A gente deixa você com Xande de Pilares, do Caetano Veloso, muito romântico, mandando aqui um abraço para o Manuel, sempre ligadinho no nosso programa. A seleção musical foi de João Flávio Lima, operação de áudio Renato Posca, eu sou Wellington Leite. Continue conosco, vem chegando aí Conexão e a gente volta amanhã com mais uma edição do Manhã Popular Brasileira. Um abraço para você e até mais.

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0: 11h30, muito bom dia. Hoje é sexta-feira, dia 28 de agosto, e este é o Conexão, uma produção do jornalismo da Rádio Unesp, que você ouve em 105,7 FM em Bauru e onde estiver nas plataformas digitais e em radio.unesp.br. Bom dia, Fábio Toledo.
1: Bom dia, Lady Bergamo. Bom dia, ouvintes. Hoje no Conexão temos o Cidefel na Unesp de Presidente Prudente, um projeto de restauração do Cerrado, reconhecido como referência na ONU, e a história de um brasileiro que virou treinador da Dança do Dragão na China. Tem também nossa agenda cultural para o fim de semana em Bauru.
0: Com operação de áudio de Renato Posca, o Conexão está no ar.
1: 11h31, começamos com um evento da Educação Física na Unesp em Presidente Prudente, que tem inscrições abertas até este domingo. As informações com Giovana Keiko.
2: As inscrições para o terceiro CIDEFEL, o Congresso Internacional de Educação Física, Esporte e Lazer da Faculdade de Ciência e Tecnologia da Unesp Presidente Prudente, estão abertas até este domingo, dia 30 de agosto. O evento vai ser realizado em conjunto com a 12ª Semana de Educação Física, com o tema Novas Fronteiras da Educação Física, Inovação, Ciência e Desafios Contemporâneos do Esporte e do Lazer. A professora Sueila Santos, da FCT, explica o porquê dos eventos serem realizados em conjunto.
3: Nós acreditamos que essa terceira edição, que está acontecendo em conjunto com a Semana da Educação Física, vem reafirmar essa relevância, né, do evento para a formação acadêmica e profissional da área. Temos aí dentro da nossa programação pesquisadores renomados no campo da educação física, nas diferentes vertentes, e também a participação de pesquisadores internacionais via palestra de transmissão online.
2: O evento reúne pesquisadores, profissionais e estudantes de graduação e pós-graduação para debater questões emergentes relacionadas à saúde, ao esporte, ao lazer, à educação e às transformações sociais que impactam a área. A professora Sueila fala sobre quem pode participar do evento.
3: O evento ele é presencial, com a participação de estudantes de graduação, pós-graduação, professores e profissionais da área da educação física nos diferentes ramos, seja da educação, saúde, esporte, lazer, desempenho. E também há uma categoria de participação online para os profissionais de educação física, que são estudantes do Programa de Pós-Graduação e Mestrado Profissional em Rede, o PROEF, que é um programa sediado pela Unesp e que atende diferentes universidades do Brasil. Mais de 20 universidades do Brasil, então a modalidade remota é destinada exclusivamente para esses profissionais que atuam no programa de pós-graduação do mestrado profissional.
2: O encontro tem o objetivo de incentivar a troca de experiências e promover a articulação entre ensino, pesquisa e extensão. A programação conta com palestras, minicursos, oficinas, mesas redondas, apresentações de trabalhos científicos e atividades artístico-culturais. A professora fala um pouco sobre as oficinas e temas que vão ser abordados no evento.
3: Além das mesas redondas, circuitos de palestra e apresentação de trabalhos científicos, os congressistas eles terão a possibilidade de participar de oficinas práticas com temas que estão relacionados ao cenário da didática da educação física, ao cenário da atuação do profissional de educação física nos diferentes nichos, né?
2: O CIDEFEL ocorre do dia 31 de agosto a 4 de setembro na FCT, de forma híbrida. As inscrições custam a partir de R$20 e podem ser feitas no site eventos.fct.unesp.br/cidefel-cmf. Com supervisão de Liane Castro, Giovana Keiko, Rádio Unesp FM.
0: 11h34, já em Ourinhos, a oportunidade é para se movimentar. Ana Luiz Oliveira traz mais informações.
4: Estão abertas as inscrições para o 7º Circuito Unesp de Corrida e Caminhada na Faculdade de Ciências, Tecnologia e Educação de Ourinhos. O circuito vai acontecer no dia 8 de novembro e para o público da Unesp, as inscrições terminam dia 4 de setembro. Já para o público geral, as inscrições começam na próxima terça, dia 1º de setembro. Com as modalidades de corrida de 5 km e caminhada de 2 km, a iniciativa busca promover esporte, saúde, integração e qualidade de vida. As inscrições são gratuitas e você pode encontrar mais informações no Instagram, @unespourinhos. Com supervisão de Liene Castro, Ana Luiz Oliveira, Rádio Unesp FM.
1: 11h35. Começou hoje o horário eleitoral gratuito no rádio e na televisão para as eleições gerais de 2026. Partidos, federações e coligações passam a disputar a atenção dos mais de 158 milhões de eleitores, também na programação diária das emissoras. A propaganda segue até 1º de outubro, antevéspera do primeiro turno, marcado para 4 de outubro.
0: O horário eleitoral terá dois formatos. Os programas em bloco, exibidos em rede nacional e distribuídos entre os cargos em disputa, com horários no rádio, às 7 horas da manhã e ao meio-dia, além das inserções comerciais. As emissoras devem reservar 70 minutos por dia para comerciais de 30 e 60 segundos, veiculados entre 5 da manhã e meia-noite.
1: Pois é, e na internet a propaganda eleitoral está liberada já desde 16 de agosto. Canais oficiais, sites, blogs e perfis usados pelas campanhas devem ser informados à Justiça Eleitoral e novos perfis precisam ser comunicados ao TSE em até 24 horas. Mensagens enviadas por aplicativos, SMS ou e-mail também devem oferecer ao destinatário uma opção para interromper os envios.
0: 11h36. Uma iniciativa de restauração do Cerrado foi reconhecida como referência pela Organização das Nações Unidas. A reportagem é de Gabriel Correia, da Rádio Nacional.
5: A ONU reconheceu mais uma iniciativa brasileira como referência da restauração mundial, um dos mais importantes títulos globais para projetos de recuperação de ecossistemas. O Brasil é o único país com dois reconhecimentos mundiais. Desta vez, ele foi para o Araticum, uma aliança de mais de 180 organizações indígenas, quilombolas e comunidades locais, agricultores, pesquisadores e governos que quer restaurar 2 milhões de hectares do Cerrado até 2030. Um dos biomas brasileiros mais biodiversos e essenciais para a segurança hídrica e climática do país, e que já perdeu mais da metade da vegetação, em grande parte por causa da conversão de terras em grande escala. Mais de 27 mil hectares já estão mapeados para restauração em 9 estados brasileiros. Sementes de mais de 150 espécies de plantas nativas foram coletadas e utilizadas em atividades de restauração, como exemplifica Claudomiro Cortes, da Associação de Coletores Cerrado de Pé.
6: A gente traz as plantas que os animais nativos comem, né? Então, quando você restaura uma área, você atrai a fauna, também atrai os pássaros para aquela área, porque tem comida, tem o habitat dele, tem as espécies que ele precisa, tem um ambiente que eles precisam. Não é apenas restaurar uma área. A gente está trazendo vida para aquela área.
5: A iniciativa Araticum foi premiada durante a COP17, Conferência das Nações Unidas de Combate à Desertificação, que acontece até sexta-feira na Mongólia. Fabrícia Costa, coordenadora e coletora de sementes, dedicou o prêmio em especial aos mais de 1.700 coletores da iniciativa.
7: Através de muito amor, carinho e cuidado, porque não é fácil estar nesse mundo da restauração com poucos acessos a recursos.
5: A outra iniciativa com participação brasileira premiada pela ONU foi o Pacto Trinacional da Mata Atlântica em 2022. Da Rádio Nacional em São Luís, Gabriel Correa.
1: 11h39. A partir do próximo mês, um novo espaço artístico vai abrir as portas em Bauru. O Paina, sediado na Fazenda Paineiras, é uma idealização da artista plástica Adriana Rocha. Quem dá mais detalhes sobre o início da programação é o produtor cultural Marcelo Bressanin.
8: Olá, ouvintes. Sou Marcelo Bressanin, artista sonoro e produtor cultural. Estou muito animado para falar de uma novidade para quem gosta de arte aqui em Bauru. Acaba de nascer o Paina, Processos em Arte Contemporânea, o mais novo espaço independente de arte da cidade, instalado na Fazenda Paineiras, na zona rural, com acesso pela rodovia Bauru-Iacanga. É uma iniciativa inédita em Bauru, que junta a criação artística à natureza de um jeito muito potente, e acho fundamental para quem é artista ou pesquisador aqui da nossa região. O primeiro workshop já está com inscrições abertas. Chama-se Adereços Botânicos, com a artista plástica e fotógrafa Marília Vasconcelos. E as inscrições estão abertas até o dia 2 de setembro lá no site painaartecontemporanea.com.br. Corram lá, porque são 25 vagas para cada um dos 3 workshops. Depois, no segundo encontro, em outubro, que se chama Curadoria em Arte Contemporânea e Arte e Tecnologia, que eu conduzo ao lado do poeta e curador Túlio Stafusa, E por fim, para fechar o ciclo, ainda tem o workshop Conflito Humano e Natureza com a artista Sônia Guggsberg, de São Paulo. Três encontros, três olhares diferentes e uma oportunidade única de trocar experiência com artistas e pesquisadores. Tudo isso gratuito, com direito ao almoço e intérprete de Libras se solicitado. Fica o convite, inscreva-se, participa e venha construir com a gente esse novo espaço de arte em Bauru. As informações completas estão no nosso site, painaartecontemporanea.com.br. Muito obrigado.
0: Reforçando então, inscrições até o dia 2 de setembro para o workshop sobre adereços botânicos com a artista Marília Vasconcelos, que acontece nos dias 5 e 6, ou seja, final da próxima semana, no Paina Arte Contemporânea, na Fazenda Paineiras, com acesso pelo quilômetro 451 da rodovia Bauru-Iacanga, via Estrada Rural.
1: 11h41.
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10: A sexta-feira será ensolarada em todo o estado de São Paulo, com poucas nuvens, sem previsão de chuva e com baixos percentuais de umidade do ar, em razão da atuação de uma massa de ar mais seco e quente. Hoje, a temperatura mínima registrada em Bauru foi 17 graus e 8 décimos às 5 horas e 50 minutos. Para essa tarde, as temperaturas máximas previstas serão 30 graus em Santos, 31 graus em Itapeva e São Carlos, 32 graus em Bauru, São Paulo capital, Marília e Sorocaba, 33 graus em Piracicaba e Ourinhos, 34 graus em Campinas e Presidente Prudente, 35 graus em Ribeirão Preto, Barretos e São José do Rio Preto e 36 graus em Araçatuba. No final de semana, a condição de tempo continua estável, com céu claro a poucas nuvens na maior parte do estado de São Paulo. Contudo, pancadas de chuvas isoladas são esperadas no decorrer da tarde entre o oeste, sul e sudeste do estado, devido a instabilidades que se propagam sobre o Paraná. As temperaturas estarão elevadas, com previsão de muito calor. Eu sou Gildene Pedrosa Emídio, meteorologista do IPMET, para a Rádio Nesp FM.
0: 11 horas 43 minutos. Agora você vai acompanhar mais uma reportagem da jornalista Marisa Sei para o podcast Conexão China. Desta vez, ela se aprofundou na Dança do Dragão, com um brasileiro que vive há 8 anos na China e hoje é técnico dessa arte milenar.
11: Na China, o dragão é uma figura mitológica, geralmente associada à água e às chuvas, e, portanto, responsável pelas colheitas abundantes. Com mais de 2.000 anos de história, a Dança do Dragão evoluiu de um ritual de pedido por chuva para uma demonstração cultural presente em festividades como o Ano Novo Chinês. Hoje, um dragão de competição pode chegar a até 75 metros de comprimento em grandes desfiles. Ele é conduzido por uma equipe que precisa se mover como um único organismo. E para promover essa harmonia, ter um bom líder que prepare a equipe toda é fundamental. Miguel Manaceiro, estudante de mestrado na Universidade de Hubei, mora na China há quase 8 anos e é um dos treinadores que transformam uma equipe em uma unidade coordenada. Ele explica por que a figura do dragão é tão sagrada para o povo chinês.
12: Os chineses, todos eles falam que dentro da cultura, eles são descendentes do dragão. Então, quando a gente tem a Dança do Dragão, ela tem esse grau de valor, né, cultural para eles. Ele é realizado geralmente com mais pessoas e o dragão, ele é em formato, ele tem o corpo de serpente, né? O dragão, ele é diferente do dragão que a gente tem costume de falar no Ocidente. O dragão chinês, ele é uma mistura do corpo

0: Começou cedo, quando, ainda criança, ele se interessou pelo Kung Fu, mas foi o Instituto Confúcio da Unesp que facilitou o caminho para a mudança para o país oriental. Miguel se matriculou no instituto para aprender o idioma, ganhou uma bolsa de estudos na China e logo depois conquistou uma vaga na Universidade de Hubei. Hoje, ele cursa o mestrado em Estudos de Esportes Tradicionais Étnicos. A dança do dragão e do leão, aliás, são modalidades de competição esportiva oficiais da China.
1: Quando eu cheguei aqui, né, foi inicialmente só com essa bolsa de 6 meses, mas já no começo eu percebi que eu gostei bastante aqui do ambiente e que eu gostaria de continuar, principalmente na parte do Kung Fu e Dança do Leão e Dragão, né, que foram os principais focos da minha graduação e agora do meu mestrado. A minha trajetória foi não muito diferente do que a maior parte dos chineses aqui. Então, geralmente a nossa faculdade, dentro da parte de treinar ou ensinar a dança do leão e dragão, a gente sempre teve o costume de, debaixo do auxílio do meu orientador, todo mundo começa os seus treinos durante a graduação e depois da graduação acontece de alguns alunos, né, entrarem para o mestrado aqui na faculdade na Universidade de Hubei mesmo. E aí, geralmente, o que acontece é o pessoal que entra pro mestrado troca desse lugar de treinar e competir e entra, né, nessa parte de realmente ensinar e levar o pessoal mais novo. Então, a gente sempre tem essa coisa de os velhos levando os novos. Quando eu já tinha certeza que eu ia entrar pro mestrado, eu comecei já a me encarregar de ensinar, né, o pessoal mais novo que veio.
0: No ano passado, Miguel foi um dos responsáveis por liderar as equipes da Universidade de Hubei. Eles conquistaram o ouro na categoria feminina e bronze na masculina no Campeonato Nacional Chinês. Essa adaptação à cultura chinesa, que pareceu tão natural, tem uma explicação. O estudante e treinador da Dança do Dragão conta que o povo chinês é tão receptivo como o brasileiro.
1: No geral, a China, ela é bem calorosa, assim, realmente eles são muito receptivos. Eu acho que o começo a gente acha muito diferente por estar esperando que seja muito diferente. Então, qualquer coisinha a gente realmente vai buscar, né, trazer essa diferença para ficar realmente muito grande. Mas conforme você vai vendo nos dias a dias, né, você percebe que não é tão diferente da nossa vida no Brasil. Eu acho que o que mais talvez faça parecer diferente é realmente assim, por ser uma língua totalmente diferente, você pode achar que a diferença é muito grande. Mas conforme você vai vendo no dia a dia, você percebe que, no geral, as pessoas, elas são bem parecidas, né, com a gente no Brasil.
0: A dificuldade mesmo fica por conta do idioma, uma vez que a língua chinesa possui um vocabulário vasto.
1: O vocabulário chinês, assim, eles têm palavra para tudo, tudo, tudo. Então, todo dia você pode estar vendo uma palavra diferente e você vai morrer e não vai ter visto todas. O vocabulário do chinês é muito, muito extenso. E ele não é tão dedutível quanto as palavras no português. Então, assim, realmente é uma palavra para cada coisa e não é tão fácil de deduzir. Mas conforme você vai pegando o tempo, fica mais fácil de assimilar as informações. Então vai se tornando mais fácil de adquirir vocabulário novo e de absorver esse vocabulário mesmo.
0: Em 2026, a conexão da China com o Brasil se intensificou e o Miguel participou dessa aproximação. Ele retornou ao Brasil com uma comitiva de 15 integrantes da Universidade de Hubei para uma turnê histórica por cinco cidades paulistas, incluindo a sua cidade natal, São José do Rio Preto, no interior de São Paulo.
1: Poder levar todo o pessoal, inclusive o nosso professor, que é também o meu orientador do mestrado, e poder apresentar um pouco de tudo que eu aprendi, tudo que, né, eu venho realizando junto com o pessoal durante esse tempo e poder

0: voltar e fazer isso na porta de casa foi realmente algo muito, muito emocionante. Tive a oportunidade também de levar o pessoal, todo mundo, para ir almoçar em casa, então foi algo assim bem, bem divertido, né? Poder realmente não só levar um pouco daqui, da minha casa, da China, para o Brasil, mas também levar eles para realmente conhecer a minha casa no Brasil. E não só conhecer o Brasil como um todo, mas realmente ter um contato com o Brasil mais próximo de mim, né? Então.
1: Os estudos e a prática da dança vão continuar na vida do brasileiro que segue bem feliz na China. O objetivo é promover cada vez mais a integração entre duas culturas tão distantes, mas também com tantas semelhanças.
0: Independente, né, de conseguir continuar os estudos ou não, eu acho que o intuito principal é realmente utilizar de tudo que eu aprendi aqui e realmente dar continuidade a esse intercâmbio cultural, né? Porque independente, assim, não é só questão do Kung Fu ou da dança do Leão do Dragão, é uma questão de intercâmbio entre pessoas e entre culturas. Eu acho que o mais importante para mim seria isso. Então, dar continuidade nesse trabalho e realmente eu sempre tive para mim que conhecimento é uma coisa que a gente tem que passar adiante, não manter para si.
1: Se você quiser saber mais sobre cultura chinesa, confira os outros episódios do podcast Conexão China no site podcast.unesp.br. Marisa Sei, Rádio Unesp FM.
2: 11:52.
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4: A programação cultural deste fim de semana começa no Sesc Bauru. São os últimos dias do Sola, mostra de solos de palhaçaria por mulheres. Além das oficinas no período da tarde, hoje, às 8h30 da noite, tem o espetáculo de palhaçaria Cara Cora, com Mariana Ferrari. A classificação é para maiores de 10 anos, com ingressos gratuitos disponíveis para reserva a partir das 2 da tarde pelo site sescsp.org.br/bauru ou no app credencial Sesc SP, ou presencialmente a partir das 6h30 da tarde. No sábado, às 4h30 da tarde, tem o espetáculo Kizumba, da Companhia Indômita, voltado para o público infantil, e não é necessário reservar ingressos. Mais tarde, às 8h30 da noite, acontece o espetáculo PQP, Palhaça que Pariu, com Júlia Bertolini e com classificação de 16 anos. O último dia do Sola será no domingo, com mais espetáculos e oficinas que podem ser conferidas na página do Sesc no Instagram, @sescspbauru. Para os apreciadores das experiências artísticas, a Pinacoteca de Bauru recebe a exposição Poemas Multimídia, do artista Paulo Aquarone. A mostra vai ficar disponível ao público até o dia 27 de outubro, de segunda a sexta-feira, das 9 da manhã às 5 da tarde, e aos sábados, das 8 da manhã à 1 da tarde. O local é a Casa Ponce Paz, que fica na rua Antônio Alves, 910, no centro. Neste sábado, às 3 da tarde, a Casa Angá realiza o evento A Diversidade na Moda para Infância e Juventude, que inaugura seu projeto Diversidade na Passarela do Papel. Será uma roda de conversa sobre artes visuais e moda na formação de crianças e adolescentes, conduzida pela artista Andressa Giacomini e com participação das artistas Amanda Marques e Brisa e a pedagoga Patrícia Mello. A Casa Angá fica na rua 13 de Maio, 1345, na quadra de cima da Avenida Duque de Caxias. No domingo, a programação continua cheia, com início às 10 horas da manhã, no Jardim Botânico. A nova temporada de shows Um Canto no Botânico estreia com o grupo Pedro do Cordel e Bando. O repertório vai ser de cultura popular nordestina, com cordel, baião e poesia, misturado com influências do rock, do folk e do tropicalismo. A entrada é gratuita e o Jardim Botânico fica no quilômetro 232 da rodovia Comandante João Ribeiro de Barros, com entrada no estacionamento do zoológico. Já ao meio-dia, acontece o Encontro da Diversidade, com concentração em frente ao Instituto Federal, na Avenida Nações Norte. será o encerramento da Semana Municipal da Diversidade. E os shows vão começar às 5 da tarde, com artistas como DJ Nikin, Lola Vaiola e Bebê Pacheco. Por fim, às 9 da noite, na quadra 5 da Avenida, vai acontecer o show da artista Poca. A entrada é gratuita e aberta ao público. E para fechar, voltamos ao Sesc. No domingo, às 4h30 da tarde, tem o show Pra Raiar, do grupo Pé de Manacá, com um repertório que une composições próprias e outras interpretações de músicas tradicionais do forró. O Rastapé acontece na área de convivência e o Sesc fica na Avenida Aureliano Cardia, 671. Com supervisão de Fábio Toledo, Isabela Oshiro, da Rádio Unesp FM.
2: 11h56 e o Conexão desta sexta-feira fica por aqui. Para conferir nossos conteúdos, acesse o site radio.unesp.br.
5: A coordenação do jornalismo é de Fábio Toledo e a direção-geral é de Ângela Grossi.
2: A apresentação é de Eleide Bergamo e Fábio Toledo, com operação de áudio de Renato Posca.
5: Agora tem a propaganda eleitoral gratuita e, na sequência, conjuntos e orquestras. Obrigada pela sua companhia. Nós voltamos na segunda-feira às 11h30 da manhã. Um ótimo final de semana para você e até lá.
2: Tchau, tchau.

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1: 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Mas calma, que vem muito mais por aí. 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
0: Foi show de bola, hein? A gente se encontra por aqui.
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Olá, seja bem-vindo e bem-vinda ao programa Estação Blues. A partir de agora você confere o universo sonoro do blues. Eu sou o Sérgio Magson e vou ficar com você na próxima hora. Estação Blues, seleção musical com as gerações, as histórias e as novidades do gênero. Hoje, por estas ondas, Harry Big Daddy Hypolite, Betty Hart, Watermelon Slim, Marquis Knox, Lonnie Mack e muito mais. O programa começa com o blues elegante do pianista e cantor Charles Brown. Em 1994, o bluesman gravou a composição Black Knight.

Você está ligado no Estação Blues. Fique agora com as histórias musicais do cantor, compositor, guitarrista e gaitista Watermelon Slim. O bluesman norte-americano nasceu em 1959. O contato com a música aconteceu muito cedo, cantando em corais e grupos musicais. Iniciou a carreira profissional na década de 1970. Seu primeiro disco foi influenciado totalmente pela Guerra do Vietnã. Ao voltar do campo de batalha, se dedicou ao grupo Veteranos do Vietnã contra a Guerra. Lançou em 1976 o LP Merry Airbreaks, descrito pelo músico como furiosamente anti-guerra. As letras refletiam o uso de drogas, a exploração espiritual e o envolvimento com o custo emocional de lutar contra inimigos. Do mencionado disco, ouça a faixa Draft Board Blues, de 1976. Depois, de 2008, ouça You Are the One I Need, Watermelon Slim, no Estação Blues. 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

Na parte mais íntima do blues, as composições são resultado de confissões sinceras de tempos difíceis da vida real do negro norte-americano. Vem do fundo da alma. O blues apresenta uma emoção não diluída. Tocar blues é um estado de espírito que expressa sentimentos e significados. Ouça a voz do guitarrista Harry Big Daddy Hippolyte na composição Someday.

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a música promove encontros memoráveis, unindo artistas de vertentes diversas. Em 2024, o guitarrista do Guns N' Roses, Slash, gravou um disco que reuniu nomes relevantes do blues e do rock. Do álbum Orgy of Damned, confira a banda de Slash com o vocal da cultuada cantora Betty Hart. Betty Hart canta Stormy Monday, clássico do repertório de T-Bone Walker.

Eu sou o Sérgio Magson e você está ouvindo o Estação Blues. É muito bom ficar na sua companhia. Agora ouça a energia de Lonnie Mack na composição Strike Like Lightning.

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Ouça agora a banda escocesa King King. O quarteto nasceu em Glasgow em 2008. A liderança é do compositor e guitarrista Alan Nimmo. Do disco de estreia Take My Hand, lançado em 2011, ouça o quarteto King King com You Stop the Rain.

No Estação Blues, confira agora o swing do cantor e guitarrista D.K. Harrell, representante da nova geração do blues. Natural da Louisiana, Harrell nasceu em 1998. Na adolescência, cantava no coral da igreja, mas ao mesmo tempo já era atraído pelo blues. Ganhou o primeiro violão aos 12 anos e aos 16 escrevia suas próprias canções. Em 2022, D.K. Harrell ganhou o prêmio B.B. King of the Blues. Lançou o disco de estreia em 2023, intitulado The Right Man. Do CD Talking Heavy, de 2025, ouça Get This Blues Out of Me.

nós vamos ficando por aqui. Se você gostou e deseja ouvir novamente o programa de hoje ou as edições anteriores, é só acessar o site da Unesp FM e clicar no ícone Estação Blues. Estação Blues tem pesquisa, texto e seleção musical de Fábio Fleury. Operação de áudio, Silvestre Oliveira. Apresentação, Sérgio Magson. A despedida vem com a música de Marquis Knox. O jovem bluesman do Missouri interpreta Tears Feel Like Rain. Obrigado pela companhia e até semana que vem.

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15: 14 horas.
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17: Carlos estaciona em uma rua tranquila. Caminha ansioso até um edifício. Após subir um lance de escadas, abre a porta do escritório de Alice e a encontra trabalhando em sua mesa.
15: Uma bandeja com pedras simulava com alguma facilidade passos na rua. Uma chapa metálica, um trovão. A porta de madeira era essencial para fazer o som de abrir, fechar ou da visita inesperada.
18: Os efeitos essenciais nas radionovelas e outras produções da Rádio Nacional eram todos feitos de forma artesanal. Todos os apetrechos e uma estrutura que parecia uma pequena casa, com cômodos e utensílios, ocupavam quase um andar inteiro da Nacional.
15: Foi Edmo do Vale, contra a regra da Nacional, que descobriu, por exemplo, que sacudir uma caixa de fósforos junto ao microfone garantia o efeito de uma máquina de costura.
18: A linguagem do rádio estabelecida pela Nacional evoluiu cada vez mais. Jingles e trilhas eram produzidos com facilidade. E com a popularização das radionovelas, as tramas começaram a ganhar canções-tema.
15: É o caso de Fracasso, interpretada por Francisco Alves, que se tornou um grande sucesso como tema da novela de mesmo nome, lançada em 1946. O compositor era Mário Lago, uma das estrelas da Nacional. Ele mesmo conta essa história em uma entrevista para a TV Cultura.
19: Escrevendo novela, dirigindo novela, aí já pouco tempo sobrava para música. Mas antes, eu fiz uma música que encaixei até numa novela que foi gravada pelo Francisco Alves, o estranho nome de Fracasso, e que, modéstia à parte, foi um grande êxito.

0: O professor e compositor Henrique Casas relata a efervescência musical da Nacional neste período, com as orquestras dando suporte ao vivo para todas as produções.
1: Eram muitas orquestras, eram diferentes orquestras. Tinha a orquestra do Radamés, faziam programas como Um Milhão de Melodias, né? Orquestra Brasileira de Radamés em Atalha e tal. Tinha a orquestra de tango, né? do Eduardo Patané. Outras orquestras tinham outros tipos de programa também, muita orquestra. E cada orquestra daquela, aqueles arranjos muitas vezes eram tocados uma vez ou duas. Então era todo dia chegava um monte de arranjos, foi chegando outros arranjadores, que era uma rádio que é uma equipe de copista que vai crescendo, vai crescendo, vai crescendo.
2: E quem vem para animar isso tudo é Manuel Barcelos.
3: O trabalho era tão intenso que a Nacional precisou aumentar e muito a sua equipe de copistas. Como ainda estava muito longe de existir o que mais tarde a gente chamaria de xerox, as fotocópias, eram esses profissionais os responsáveis por copiar as partituras que seriam usadas pelos músicos da Nacional.

0: Esse episódio usou áudios do acervo da Empresa Brasil de Comunicação, da TV Brasil e da TV Cultura.
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3: Agora 2:05, está no ar aqui pela sua Rádio Unesp, mais uma edição do Musical Unesp, trazendo a seleção musical do Sérgio Magson, aqui comigo na operação de áudio Jurandir Matos o Carrado, e a apresentação é minha, Ricardo Bizarra. Seja muito bem-vindo, muito bem-vinda nesta tarde de sexta-feira, hoje dia 28 de agosto, o ano é 2026. Temos aqui neste momento, segundo o IPMET, 32 graus. A umidade relativa do ar é de 40%. Olha, o tempo está ensolarado aqui, a tarde de sol em todo o estado. Predomínio de sol, poucas nuvens, sem previsão de chuva e, importante, hein? Baixo percentual de umidade do ar, então é importante a hidratação neste momento. 2:06. O Musical Unesp está no ar até às 5 da tarde, trazendo aqui e abrindo a edição de hoje com a Black Hill e o Márcio Local. Quem vem lá? Boa tarde. Música.

0: Agora, 2 horas mais 26 minutos, as 5 primeiras desta edição do Musical Nesp de sexta-feira, e o Paul Simon com The Obvious Child. Antes, Caetano Veloso com o Moreno Veloso e também o Maurício Pereira com Flórida. E abrimos com a banda Black Hill, Quem Vem Lá? 2h27, tá na hora da gente ouvir o Memória Sonora Unesp. Na sequência, tem Illy com a Marina Sena, daqui a pouquinho.
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Agora 2h41 aqui no Musical Unesp, você ouviu o Nando Reis com a Duda Beat na estrada. Antes o Zep Mama com Supermoon e ele com a participação da Marina Sena, Quente e Colorido. 2h41 aqui no Musical Unesp tem o Feist.

0: Faltando 3 minutos para as 3 da tarde, você ouviu o Max Viana para a música do Lenine, Hoje Eu Quero Sair Só. Antes, o Johnny Lang com My Love Remains, Silva com A Visita e 1, 2, 3, 4 com Face. 2h57, intervalo, e na sequência a gente volta aqui com a Cel, daqui a pouquinho.
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Agora 3:14, 3:14. Você ouviu aqui o Wildon, música de 1976, com Homem Pássaro, antes e o Stevie Wonder e a Céu com Varanda Suspeita. Ou melhor, Varanda Suspensa. 3:15 desta tarde de sexta-feira, esse é o musical Nesp e o Maxwell.

0: Agora 3h27, você ouviu de 1992, Not Enough Time com o Inexus. Antes, a Paula Lima, música do Seu Jorge, Let's Go, e Ascension com Maxwell. Agora 3h27, intervalo, e na sequência a gente volta aqui com Lued Luna.
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2: Meu caro e minha cara entusiasta da ciência, conforme o prometido, nosso episódio vem direto da reunião anual da SBPC na Universidade Federal Fluminense, em Niterói. O maior encontro da comunidade científica na América Latina, este ano leva o tema Ciência para Todos, Soberania, Desenvolvimento e Inclusão. Eu sou Raquel Cagliari e hoje te convido a conhecer a Joyce Alves, que foi uma das palestrantes do evento. Uma profissional que venceu as barreiras da exclusão no mundo acadêmico e hoje trabalha para promover a educação com mais equidade de gênero. A Comissão de Gênero, Diversidade e Equidade da SBPC organizou uma programação intensa para a reunião anual. Ela deixou claro que o debate atual sobre equidade de gênero tem muitas camadas sobrepostas. As chamadas interseccionalidades pedem atenção para a condição específica enfrentada por pessoas negras, indígenas, com deficiência e com diferentes orientações sexuais e identidades de gênero, por exemplo. A trajetória da professora e pró-reitora da Universidade Federal Rural do Rio de Janeiro, Joyce Alves, retrata esses desafios.
3: Sou paulista, nascida em Osasco, São Paulo. Venho de uma família periférica, né, nordestina, né, e pobre, uma família humilde. Então, eu sabia, né, desde que eu me entendo como gente, como pessoa, que a educação seria uma tábua de salvação para mim, uma oportunidade de galgar melhores condições de vida.
2: Sabia e correu atrás. Estudou muito e ingressou em letras na USP. E a dedicação tornou realidade algo que parecia bem distante, fazer um mestrado. Ela sempre deu aulas para pagar as contas e, quando foi para o doutorado, decidiu migrar das letras para a área de educação.
3: E aí eu prestei o processo seletivo para o doutorado na área de educação para estudar gênero e educação. Numa época em que pouca gente estudava gênero, diversidade sexual, sexualidades. Isso foi em 2007, por aí. Na época, eu ainda não havia assumido minha transexualidade, né? Eu fui assumir minha transexualidade já muito tempo depois, mas eu sabia que havia uma lacuna em relação aos estudos de gênero, uma realidade muito diferente da qual nós temos hoje.
2: Hoje, todo o estudo e a experiência de vida da Joyce servem para ela ajudar outras pessoas a trilhar o ensino superior. Na Pró-Reitoria de Ações Afirmativas e Assuntos Estudantis da Federal Rural do Rio, a professora apoia a permanência de estudantes em situação de vulnerabilidade e o combate a violências estruturais.
3: O que trata essa pasta dos assuntos estudantis? Tudo relacionado à permanência dos estudantes. Então, alimentação, moradia, as bolsas de permanência, a questão relacionada à saúde mental. A universidade, tal como a nossa sociedade, ela é estruturada em dois eixos basilares, no patriarcado e no racismo. E isso está entranhado nas paredes da universidade. Então, desconstruir isso, desconstruir esse corporativismo, desconstruir essas microviolências, não é fácil, mas é necessário.
2: Um dos passos nesse processo tem sido a aprovação de cotas para pessoas trans.
3: Para pessoas quilombolas, pretas, pardas, indígenas e pessoas com deficiência, isso está na lei federal. Então, obrigatoriamente, a universidade tem que ofertar cotas na graduação e na pós-graduação para essa população, obrigatoriamente. Obviamente que a universidade pode ampliar essas ações afirmativas para outros grupos que ela considerar necessária de acordo com a autonomia universitária. nos últimos anos, a universidade tem começado a olhar para a população trans e começado a discutir a possibilidade de cotas para esse público, que são as pessoas transexuais e travestis. Hoje nós temos 41 universidades públicas, incluindo estaduais e federais, que já aprovaram cotas para pessoas trans.
2: A universidade onde a Joyce trabalha tem uma cota de 3% para pessoas trans, que não afetam as vagas regulares. São vagas a mais criadas para este público e oferecidas em editais específicos todo semestre. Mas a Joyce avalia que a procura pela nova oportunidade ainda tem sido tímida.
3: Por que essa pouca procura? Essa pouca procura ela tem relação com um gargalo que não está na graduação e nem na pós-graduação. Nós sabemos que o gargalo está na educação básica. Então, de acordo com pesquisas, por exemplo, a rede trans indica que em torno de 67% da população trans não consegue terminar a educação básica, não consegue concluir a educação básica. Por outro lado, ainda nós temos uma questão que é da própria representação da universidade em relação às travestis transexuais. Mesmo as que conseguiram terminar o ensino médio a duras penas, elas não se veem na universidade porque elas acham que a universidade não é um lugar para elas. Então isso também precisa mudar, a gente precisa dar a entender para essas pessoas trans que a universidade pode ser sim um lugar para elas, que isso é importante.
2: Na reunião anual foram muitos debates sobre como construir uma ciência e educação mais inclusivas. Você pode acompanhar as gravações no canal da Sociedade Brasileira para o Progresso da Ciência no YouTube. A gente encerra este episódio com o registro do ato contra o feminicídio, realizado durante a reunião anual da SBPC. Esse é um crime que tem vitimado uma média de 4 a 6 mulheres por dia no Brasil.
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2: Obrigada pela sua companhia até aqui. Eu sou Raquel Cagliari e o Som da Ciência é uma produção em parceria com a equipe de comunicação da SBPC. Segue a gente lá no Spotify para não perder nenhum episódio. A edição de áudio foi de Antônio Said. Eu te espero no próximo encontro para seguir pensando juntos e juntas numa ciência para todos.
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0: Agora, 3:58, o Elvis Presley com Bossa Nova Baby. Você ouviu também o Marcos Valle e Peggy Lee com A Hard Day's Night. Vem chegando o Boletim das 4 da tarde com os nossos colunistas e, na sequência, a gente ouve aqui Dani Black.
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3: Olá, ouvintes. Eu sou o Bruno Jareta, professor do Departamento de Audiovisual e Relações Públicas e do Programa de Pós-Graduação em Mídia e Tecnologia da Unesp de Bauru. Aqui nesta coluna, eu converso com vocês sobre comunicação, linguagem e discurso. A gente vai analisar coisas que você vê, ouve ou lê todo dia e tentar entender como a linguagem funciona por trás disso tudo. Estamos em plena campanha eleitoral e, com ela, um tipo muito particular de programa volta a ocupar espaço na televisão, os debates eleitorais. A princípio, a proposta é bastante conhecida, colocar candidatos frente a frente para que apresentem ideias, confrontem propostas e ofereçam ao eleitor mais elementos para decidir seu voto. Mas eu queria propor um exercício diferente. Em vez de prestar atenção nos candidatos, vamos olhar para o próprio debate como um formato de comunicação. O debate faz parte de uma tradição muito presente na televisão, baseada na interação. Entrevistas, mesas redondas, programas de discussões, esses formatos sempre exploraram o que acontece quando a gente coloca pessoas frente a frente. E no debate eleitoral, as regras que organizam essa interação. Quem pergunta para quem, quanto tempo cada um tem, quando que tem réplica, tréplica, se os candidatos ficam em púlpito, se eles podem circular livremente pelo estúdio. E essas escolhas fazem a diferença. O candidato não está falando apenas com o adversário à sua frente. Ele interage com outros candidatos e com os mediadores, mas fala também para potencialmente milhões de pessoas que acompanham o debate. E esse público é muito diverso, por isso as estratégias também variam. Um candidato pode querer, por exemplo, mobilizar o seu eleitorado mais fiel, diminuir sua rejeição, conquistar indecisos ou simplesmente se tornar conhecido. E nesse sentido, o debate eleitoral é também uma disputa por atenção. Essa disputa não acontece apenas por meio de palavras. A performance do candidato importa. A entonação, a expressão facial, os gestos, a maneira de ocupar o espaço e de reagir enquanto o adversário fala. Parte disso pode ser planejada, outra parte depende do desempenho de cada um naquele momento. Na eleição presidencial de 89, por exemplo, um relato que se tornou famoso sobre a preparação de Fernando Collor para o debate com Lula conta que houve até uso de glicerina para produzir uma aparência de suor no candidato. A ideia aqui, no entendimento dessas pessoas, era deixar o Collor menos burguês e mais próximo do povo. Um outro exemplo que vale destacar aconteceu décadas depois, na eleição para a Prefeitura de São Paulo, em 2024, quando um dos candidatos aproveitou os momentos da tela dividida para ficar fazendo gestos enquanto seu adversário falava, disputando a atenção do público mesmo sem estar com a palavra nesse momento. A estratégia chamou tanta atenção na época que nos debates seguintes, algumas emissoras passaram a prever regras específicas para coibir gestos destinados a provocar o adversário ou desviar a atenção durante a fala do outro. Esse é um bom exemplo de como o próprio formato dos debates vai se transformando à medida que as suas regras são tensionadas pelos candidatos e também pelas expectativas do público. Algumas mudanças procuram responder, por exemplo, à cobrança que o público faz por diálogos menos truncados, que não sejam interrompidos o tempo todo pelo cronômetro. Daí surgem experiências como o banco de tempo, em que os próprios candidatos administram quanto desejam gastar em cada intervenção. São escolhas que tentam organizar essa interação, assegurar condições de equidade entre os participantes e, tão importante quanto isso, fazer com que essa equidade seja percebida por quem acompanha o debate. Só que hoje existem outras transformações importantes. O debate acontece em um contexto de convergência entre mídias e plataformas. Um candidato pode citar uma denúncia na televisão, por exemplo, e imediatamente pedir ao público para acessar a sua rede social e ver um documento completo ali. O debate pode ser acompanhado pela TV, pela rádio, pelo streaming, pelas redes sociais, e quando termina, continua circulando em cortes, memes, comentários, notícias e vídeos produzidos pelas próprias campanhas e por criadores de conteúdo. Na verdade, essa circulação interfere frontalmente no próprio debate. O candidato sabe que uma fala de 20 segundos pode alcançar mais pessoas nas redes do que uma resposta de 2 minutos sobre uma política pública. Uma provocação, uma frase de efeito ou um gesto podem ser pensados pelo seu potencial de virar corte. Por isso, talvez seja cada vez mais difícil avaliar um debate eleitoral olhando apenas para aquilo que acontece durante a transmissão. Existe sim uma promessa democrática importante nesse formato, que é oferecer esse espaço qualificado para que a gente possa conhecer candidatos, propostas e confrontar projetos políticos. Mas na prática, o que tem imperado é uma disputa por performance, visibilidade e circulação. Então, ao acompanhar os próximos debates, eu te convido a prestar atenção não apenas no que cada candidato diz, mas em tudo aquilo que organiza e dá sentido ao que acontece ali. Quem é convidado para participar, como o tempo de fala é distribuído, quais dinâmicas de interação são propostas, como os candidatos ocupam o espaço do estúdio, como eles reagem aos adversários, para quais públicos eles procuram falar e como as suas performances parecem considerar, desde aquele momento, o potencial de repercussão e circulação posterior nas redes sociais. A reflexão que fica, então, é se o formato tem cumprido a sua função democrática e de que maneira ele pode ser aperfeiçoado, tanto por quem o organiza quanto por nós, na maneira como assistimos, interpretamos e fazemos circular aquilo que acontece ali. Esses e outros assuntos, nessa perspectiva da comunicação, da linguagem e do discurso, são objetos do grupo de pesquisa do qual eu faço parte, o GEA, Grupo de Estudos Audiovisuais da Unesp. E se você ficou interessado e quiser saber mais, nosso Instagram é @gea_unesp. Até a próxima coluna.
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4:19, você ouviu aqui no Musical Nesp o Skank, música do Samuel Rosa, Noites de um Verão Qualquer. Antes, o Lake Street Dive e o Danny Black, Seu Gosto. A gente continua trazendo aqui, relembrando, Morrissey.

0: Agora 4h31 no musical Nesp, Sheryl Crow com My Favorite Mistake, música de 1998. Antes, a Banda do Mar, música do Marcelo Camelo, Faz Tempo, e o Morrissey com America, It's Not the World. Agora 4h32, quero convidar você para a volta da 18ª agora, em temporada do projeto Um Canto no Botânico. Ela tá de volta, hein? Essa iniciativa, ela promove a aproximação do público com o meio ambiente por meio de apresentações musicais e, portanto, neste domingo às 10 da manhã, tem o show de abertura da 18ª temporada com Pedro do Cordel e banda. A entrada é de graça e o Jardim Botânico fica ali na rodovia Comandante João Ribeiro de Barros. Você tem o acesso pelo Zoológico Municipal. Domingo de manhã tem Um Canto no Botânico e no domingo à tarde o Sesc apresenta o grupo Pé de Manacá com o show Pra Raiar, hein? O espetáculo musical apresenta um forró de rabeca e um repertório com composições próprias e interpretações de outras canções da tradição brasileira. E o grupo Pé de Manacá é formado exclusivamente por mulheres, destaca uma instrumentação típica de forró com rabeca, violão, zabumba, triângulo, pandeiro e ganzá. É o grupo Pé de Manacá no Sesc neste domingo, 16h30, no espaço de convivência. Entrada de graça e aberto para todas as idades. O Sesc Bauru fica na Avenida Aureliano Cardia, quadra 6. É o boletim cultural dentro do musical Unesp, agora 4h33. Vem chegando o intervalo, memória sonora Unesp. Na sequência, a gente volta com a programação trazendo o Nath Roots.
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0: Fechando aqui mais uma edição do Musical Nesp com a Amy Winehouse, Your Day Will Come. Antes, aqui o Cidade Negra nos Barracos da Cidade, Soja e também o Nati Roots para a música do Alexandre Carlo, Que Bom Você de Volta. Faltando 5 minutos para 5 da tarde, musical de volta na segunda-feira às 2 da tarde, sempre com a seleção musical aqui do Sérgio Magson, comigo na operação de áudio Jurandir Matos, o Carrado, que continua agora depois do intervalo, trazendo a Marina Fontanelli com o Fim de Tarde. Eu sou o Ricardo Bizarra, volto na segunda-feira, uma ótima sexta-feira e um perfeito final de semana para você, até segunda às 2 da tarde. Tchau, tchau.
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2: Olá, uma ótima tarde de sexta-feira para você que segue aqui na sintonia da Rádio Unesp FM. Agora 5 em ponto. Está começando o Fim de Tarde de hoje, dia 28 de agosto de 2026. Eu sou Marina Fontanelli e sigo aqui com você até as 7 da noite. Seleção musical do Fim de Tarde do João Flávio Lima. Operação de áudio do Jurandir Matos, o Carrado. Hoje abrimos com a Maria Bethânia, do Djavan, Vive.

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Emílio Santiago aqui no fim de tarde cantando Detalhes e Além do Horizonte, parcerias do Roberto com Erasmo Carlos. Antes teve a Nana Caymmi cantando Caju em Flor e a gente também ouviu Maria Bethânia interpretando Vive, que é uma composição do Djavan. Agora às 5h13, fim de tarde, segue com a Maria Gadu cantando do Lô Borges e do Ronaldo Bastos, Nuvem Cigana.

0: Leite.
1: Releitura do grupo Grooveria para Boa Noite, do Djavan. Antes teve Liane Lahavas, Unstoppable. A gente também ouviu Maria Gadu cantando Nuvem Cigana. Agora, às 5h26, fim de tarde, vai para o intervalo. Você acompanha História no Prato.
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0: pamonha, bolo de milho, canjica, milho cozido, curau, bolo de fubá, milho assado, pipoca, caldo de milho. E a mesa típica no mês de junho. Período festivo, farto de opções gastronômicas com o mesmo ingrediente e um repertório musical específico. O meu par no Arraiá de hoje é a pesquisadora Taina Chuan Caos, professora de culinária brasileira do curso de gastronomia da Universidade Federal do Rio de Janeiro. E hoje, o enredo da festa é a culinária junina. E julina, e agostina, e setembrina. O milho está presente em nossa mesa praticamente o ano todo e nas mais diversas versões. Mas é especialmente nos festejos juninos que ganha protagonismo como o rei da festa. E não é à toa. O milho é considerado pelos pesquisadores um alimento de referência para as civilizações das Américas.
1: O milho é um cereal originário provavelmente do México e ele teria surgido há pelo menos 7.300 anos atrás. A gente sabe que com a colonização da América, com as grandes navegações, né, vai ter muito forte aí essa troca de ingredientes, então o milho ele vai ser levado para outras partes do mundo. Mas a gente já sabia que no Brasil, antes mesmo da chegada dos europeus, o milho já era utilizado, né, na alimentação dos povos originários. E posteriormente também vai ser utilizado na alimentação dos escravizados, né, no período Brasil-Colônia também. E também a gente sabe, né, que outras civilizações de séculos anteriores, como maias, astecas e incas, também utilizaram o milho na base da sua alimentação. E aí a gente vê que, na verdade, o milho vai se popularizar ainda mais, principalmente com a vinda dos portugueses.
0: Base alimentar dos povos originários, o milho era consumido principalmente cozido, assado ou transformado em massas e mingaus. Também produziam bebidas, como o cauim, um fermentado feito de milho mastigado e cozido, consumido em celebrações e rituais sagrados. E existe uma razão histórica que une os povos originários e os santos católicos.
1: Já fazendo um gancho, então, com a festa junina, né? Junho, mês do São João, é o mês do milho. A gente sabe que junho no Império dos Incas era a Páscoa do Sol, ou seja, a colheita do milho. Então, geralmente, planta o milho em janeiro e quebra em junho pelo São João. Então, aí a gente consegue ver essa relação entre o milho e a festa junina.
0: Pedro, João e Antônio são os santos juninos e para eles tem festa com decoração caprichada, casamento caipira, dança e comida. Mas bem antes do calendário moderno incluir o mês de junho na lista de comemorações dos santos populares, o período já era de celebração para outras civilizações. Antigos rituais pagãos celebrados na Europa marcavam a entrada do verão no hemisfério norte, em junho.
1: Essas festas, então, elas eram realizadas, né, pela população rural para afastar os espíritos ruins, que provocava a esterilidade da terra, as estiagens, pestes nos cereais e para pedir aos deuses fartura nas colheitas. Posteriormente, essa festa ela vai ser cristianizada, né? E países católicos da Europa, como Portugal, passaram a realizar essas festas, mas em homenagem aos santos padroeiros, né? Então, Santo Antônio, São Pedro e principalmente São João. E aí, por conta disso, a festa vai começar a ser designada como São Joanina, por essa relação aí, principalmente com São João. Então, a festa junina, ela provavelmente ela sofreu influências culturais diversas, né? Tanto no Brasil quanto no mundo, né? E provavelmente ela vem para o Brasil com algumas influências europeias, como a portuguesa e até mesmo a francesa.
0: E este é o caso da tradicional quadrilha. A dança que hoje é o ponto alto das festas juninas nasceu nos salões da aristocracia da França nos séculos XVIII e XIX. Era uma dança de salão executada por pares e com coreografias bem ensaiadas. A corte portuguesa trouxe o modismo para o Rio de Janeiro em 1808. Ao sair dos palácios e chegar ao ambiente rural, a dança se fundiu com as tradições locais, ganhou instrumentos como a sanfona e se transformou em uma sátira aos casamentos arranjados da nobreza. Tudo isso acompanhado de muito milho, nas mais diversas versões.
1: A gente tem os bolos à base de milho, a gente tem as canjicas à base de milho, a gente tem as papas, né, ou os curaus, dependendo da região do Brasil, né? E é importante sinalizar que no Brasil, por influência dos portugueses, grande parte das nossas preparações, principalmente as preparações doces à base de milho, é comum a utilização da canela, né? Então, isso é muito forte também no Brasil. E aí a gente tem as pipocas, tanto doce quanto salgadas, né? E aí a gente tem outras preparações que também são muito presentes aí na festa junina. Então, realmente, o milho, não só na festa junina, mas ele está muito presente na base da alimentação do Brasil.
0: Quem mexeu o doce neste episódio com sabor de milho foi a pesquisadora Taina Chuan Caos, professora de culinária brasileira do curso de gastronomia da UFRJ. História no Prato tem produção de Eliane Castro e trabalhos técnicos de Wagner Barros. Aceita uma pamonha para finalizar? 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
12: Fim de tarde de volta, agora 5h36, temperatura nesse momento aqui em Bauru, de acordo com o IPMET, 31 graus. Seguimos com música, Lued Luna, Nada Será Como Antes.

som do funk como legusta aqui no fim de tarde. A gente ouviu Balacobaco, música do Emerson Villani e do Juliano Beccari. Antes teve Luísa Sobral cantando Mr. e Miss Brown. E ainda Lued Luna com versão de Nada Será Como Antes, parceria de Milton Nascimento e Ronaldo Bastos. 5h44, fim de tarde segue com música. A gente ouve Sérgio Mendes e Brasil 77, do Gil, com João Donato e Moriô.

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0: Casuarina e Criolo, Quero Mais um Samba, música do Raul Sampaio e do Rogério Bicudo. Antes teve João Bosco, parceria dele com Aldir Blanc, Duro na Queda, faixa do álbum Mano Que Zoeira, de 2017, álbum do João Bosco. Também ouvimos aqui nessa sequência Peri Ribeiro e Bossa Rio com Spinning Wheel, e ainda Sérgio Mendes e Brasil 77 com Emoriô, música de Gilberto Gil e João Donato. Agora 5h59, fim de tarde, faz uma pausa. Você acompanha o Giro Nesp de notícias.
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2: Boa tarde. Este é o Giro Unesp de notícias de sexta-feira, 28 de agosto. A Unesp recebe pedidos de isenção e redução da taxa do vestibular 2027 até domingo, dia 30 de agosto. Os candidatos devem realizar os pedidos dos benefícios e enviar os documentos exigidos por meio da página da Fundação Vunesp, até às 11h59 da noite. O resultado dos pedidos será divulgado no dia 21 de setembro, nas páginas da Unesp e da Vunesp. Para mais detalhes, você pode acessar o site vestibular.unesp.br.
3: As inscrições para o terceiro CIDEFEL, o Congresso Internacional de Educação Física, Esporte e Lazer da FCT, Faculdade de Ciência e Tecnologia da Unesp Presidente Prudente, estão abertas até este domingo, dia 30 de agosto. O evento vai ser realizado em conjunto com a 12ª Semana de Educação Física, com o tema Novas Fronteiras da Educação Física, Inovação, Ciência e Desafios Contemporâneos do Esporte e do Lazer. A professora Sueila Santos, da FCT, explica o porquê dos eventos serem realizados em conjunto.
4: Nós acreditamos que essa terceira edição vem reafirmar essa relevância, né, do evento para a formação acadêmica e profissional da área. Temos aí dentro da nossa programação pesquisadores renomados no campo da educação física, nas diferentes vertentes, e também a participação de pesquisadores internacionais via palestra de transmissão online.
3: O evento reúne pesquisadores, profissionais e estudantes de graduação e pós-graduação para debater questões emergentes relacionadas à saúde, ao esporte, ao lazer, à educação e às transformações sociais que impactam a área. A professora Sueila fala sobre quem pode participar do evento.
4: O evento ele é presencial, com a participação de estudantes de graduação, pós-graduação, professores e profissionais da área da educação física nos diferentes ramos, seja da educação, saúde, esporte, lazer, desempenho. E também há uma categoria de participação online para os profissionais de educação física, que são estudantes do Programa de Pós-Graduação e Mestrado Profissional em Rede, o PROEF, que é um programa sediado pela Unesp e que atende diferentes universidades do Brasil, mais de 20 universidades do Brasil, então a modalidade remota é destinada exclusivamente para esses profissionais que atuam no programa de pós-graduação do mestrado profissional.
3: O encontro tem o objetivo de incentivar a troca de experiências e promover a articulação entre ensino, pesquisa e extensão. A programação conta com palestras, minicursos, oficinas, mesas redondas, apresentações de trabalhos científicos e atividades artístico-culturais. O CIDEFEL ocorre do dia 31 de agosto a 4 de setembro na FCT, de forma híbrida. As inscrições custam a partir de R$ 20,00 e podem ser feitas no site eventos.fct.unesp.br/CIDEFEL-CMF. Com supervisão de Liane Castro, Giovanna Keiko, Rádio Unesp FM.
5: Em Ourinhos, a Faculdade de Ciências, Tecnologia e Educação recebe o segundo seminário geocultural, com tema territorialidade, decolonialidade e memória, saberes, resistências e reexistências negras e indígenas. A iniciativa é promovida pelo Grupo de Pesquisa Geocultural, em parceria com o Núcleo Negro de Pesquisa e Extensão, e começa na segunda-feira, dia 31. As atividades seguem até o dia 1º de setembro, com o objetivo de divulgar e socializar pesquisas desenvolvidas pelo grupo. A programação reúne pesquisadores, estudantes e representantes de comunidades em rodas de conversa, espaços de diálogo e oficinas. E para participar, é necessário realizar a inscrição com valor que varia entre R$10 e R$30 reais. Para saber mais sobre o evento, acesse o Instagram, @geografia_cultural.
2: O Núcleo da Coordenadoria de Desenvolvimento Profissional e Práticas Pedagógicas de Ilha Solteira realiza na próxima quinta-feira, dia 3 de setembro, a ação formativa Entre Ensinar e Cuidar, diálogo sobre docência universitária. O encontro é voltado para docentes e técnicos administrativos e busca aprofundar as discussões sobre os desafios e as práticas do ensino no ensino superior. Com início às 8h30 da manhã, a atividade vai acontecer no Anfiteatro D1 na Unesp em Ilha Solteira. E para participar, é necessário realizar a inscrição. Você pode encontrar mais informações pelo site fez.unesp.br. Este é o Giro Unesp de Notícias, programa com a supervisão de Liene Castro. Nós voltamos na segunda-feira, às 18h. Eu sou Isabela Chiro.
5: E eu sou Ana Luísa Oliveira.
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6: Nesta sexta-feira, o tempo permanece ensolarado e quente na maior parte do estado de São Paulo, com poucas nuvens e baixos índices de umidade relativa do ar, devido à atuação de uma massa de ar quente e seco. No fim de semana, o tempo segue estável e com temperaturas elevadas na maior parte do estado. Porém, pancadas de chuva isoladas podem ocorrer à tarde nas regiões oeste, sul e sudeste, devido a áreas de instabilidade que avançam do Paraná. As chuvas serão localizadas e de curta duração. A temperatura máxima registrada hoje em Bauru foi de 33,8 graus às 14 horas e 50 minutos. A temperatura mínima prevista para Bauru amanhã cedo é de 20 graus e a temperatura máxima prevista é de 35 graus. Tiago Ferreira, do IPMET, para a Rádio Nesp FM.
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2: Estamos de volta com o Fim de Tarde desta sexta-feira, hoje 28 de agosto, agora são 6h08. Seja muito bem-vindo e bem-vinda, você que sintonizou agora a Rádio Unesp FM. Seguimos com a nossa programação musical de hoje. Agora a gente ouve a Seu Mar, do Valdemar Henrique Tambatajá.

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0: Fé, música de Gilberto Gil, que ouvimos aqui na interpretação da Margarete Menezes. Antes teve companhia Cabelo de Maria com A Pisada é Essa, música da Mestra Luzia e de Lucimar, e ainda Seu Mar com Tambatajá, composição do Valdemar Henrique. Agora são 6h18, fim de tarde dessa sexta, segue com música. Marcos Valle e Stacey Kent, Batucada Surgiu.
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0: 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Antes teve Indiana Noma junto com Osmar Milito, a gente ouviu Straight No Chaser. E ainda Marcos Valle, Stacey Kent com Batucada Surgiu, música do Marcos Valle, agora às 6h30. Fim de tarde faz uma pausa, voltamos daqui a pouquinho, até já.
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9: Fim de tarde de volta, agora 6h33. Seguimos com Secos e Molhados, da Luli e do João Ricardo. Fala.

Essa foi a banda The Sacred Souls. A gente ouviu Will I See You Again. Antes teve Roger e Luiz Melodia com Congênito, música do Luiz Melodia. E ainda Secos e Molhados, Fala. 6h44, fim de tarde dessa sexta, já vai para a última sequência. Começamos com Mário Biondi, Upside Down.

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0: Vanessa Moreno, acompanhada do Fimaróstica no Contrabaixo, encerrando o fim de tarde dessa sexta-feira com palco, música do Gilberto Gil. Antes teve o Damian Marley com Living It Up e ainda o Mario Biondi com Upside Down, que é uma versão de Flor de Lis do Djavan. Agora faltam 4 minutos para 7, fim de tarde fica por aqui. A seleção musical desse programa é feita pelo João Flávio Lima. A operação de áudio foi do Jurandir Matos, o Carrado. E eu sou Marina Fontanelli. Muito obrigada pela sua companhia. Uma excelente noite de sexta-feira para você. E um ótimo final de semana. Até mais. Tchau.
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8: Em Brasília, 19 horas. Está no ar a Voz do Brasil. As notícias do governo federal que movimentaram o país no dia de hoje.
9: Olá, boa noite.
8: Boa noite para você que nos acompanha em todo o país.
9: Sexta-feira, 28 de agosto de 2026.
8: Vamos aos destaques do dia.
9: Emprego.
8: Brasil registra a criação de mais de 58 mil novas vagas de trabalho formal em julho. Raquel Mariano.
10: O estoque de vínculos de trabalho formal ultrapassou os 48 milhões de empregos.
9: Na Mongólia, o país participa de convenção Organização das Nações Unidas para o Combate à Desertificação.
11: No debate com mais de 190 países está a recuperação de áreas degradadas e educação ambiental. Gabriela Noronha.
12: O país apresentou como meta a recuperação de mais de 350 milhões de hectares de áreas degradadas até 2030.
9: Atenção quem é dono de uma microempresa ou pequena empresa.
11: Solicitação para o ingresso no Simples Nacional foi antecipada para setembro.
9: A mudança veio com a reforma tributária. Para explicar, conversamos com o Tiago Esfredo, chefe da equipe nacional do Simples.
13: Antes eles podiam estar no Simples Nacional, que agora a gente está chamando de Simples Puro. Agora vem uma alternativa intermediária, que está sendo chamada de Simples Nacional Híbrido. Cada empresa precisa verificar o seu negócio para ver onde ele vai ficar melhor.
11: Hoje, na apresentação da Voz do Brasil, Luciano Seixas e Luciana Vasconcelos.
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11: O Ministério do Trabalho e Emprego divulgou hoje os dados mensais do novo CAGED, o Cadastro Geral de Empregados e Desempregados.
9: Em julho, o estoque de vínculos formais chegou a 48 milhões de postos formais de trabalho.
14: O Brasil criou em julho 58.568 novos empregos com carteira assinada. Com isso, o estoque de vínculos de trabalho formal ultrapassou os 48 milhões de empregos. Em 4 dos 5 grupos das atividades econômicas, houve crescimento da oferta de trabalho. São eles: serviço, construção, agropecuária e indústria. Somente o grupo de comércio apresentou queda. O ministro substituto do Trabalho e Emprego, Chico Macena, detalhou os números.
15: O maior crescimento do emprego formal ocorreu no setor de serviços, com saldo de 591.509 postos formais de trabalho. E aqui destaca-se informação, comunicação, atividades financeiras, imobiliárias, profissionais e administrativas, administração pública, defesa e seguridade social, educação, saúde humana e serviços sociais.
14: No acumulado de 2026, foram 972.203 novos postos, um crescimento de 2% em relação ao mesmo período do ano anterior, com maior crescimento no setor de serviços. Todos os dados fazem parte do CAGED, o Cadastro Geral de Empregados e Desempregados, apresentado nesta sexta-feira pelo Ministério do Trabalho e Emprego. Reportagem Raquel Mariano.
11: O Conselho Monetário Nacional ampliou o prazo de pagamento para taxistas e motoristas de aplicativo que financiarem a compra de carros novos pelo programa Move Brasil.
9: Agora, a quitação do empréstimo poderá ser feita em até 84 meses. Antes eram 72 meses.
11: O Conselho ratificou portaria que elevou o teto de valor para os carros financiados pelo programa, que passou de 150 mil para 200 mil reais.
9: Também, a partir de agora, estão incluídos, entre os veículos elegíveis, os híbridos com diferentes combinações de fontes de energia, integrando motor elétrico e motor a combustão, que utilize álcool, gasolina ou ambos.
11: A Receita Federal e o Ministério Público Federal investigam um grupo empresarial suspeito de crimes como sonegação fiscal e lavagem de dinheiro relacionados à exploração de apostas de cota fixa, as chamadas bets.
9: É a Operação Jogo das Sombras, realizada hoje em 3 estados.
11: O grupo teria movimentado mais de 5 bilhões de reais em apenas em 2025.
16: A operação investiga suspeitas de sonegação fiscal, evasão de divisas e lavagem de dinheiro praticadas por um grupo de empresas de apostas esportivas, conhecidas como bets. Foram cumpridos 6 mandados de busca e apreensão em Pernambuco, Paraíba e São Paulo. Segundo a investigação, um grupo empresarial responsável por uma plataforma de bets teria movimentado mais de 5 bilhões de reais apenas no ano passado. As possíveis irregularidades teriam ocorrido tanto antes quanto depois a regulamentação das bets no Brasil. O secretário especial da Receita Federal, Robson Barreirinhas, explicou que há indícios que esse grupo tenha criado uma empresa de fachada em Curaçao para simular que as operações ocorriam fora do Brasil.
17: Nós temos elementos que comprovam que essa organização já estava presente aqui no Brasil, com funcionamento no Brasil, com beneficiários aqui no Brasil, com funcionários aqui no país, mas sem pagar nada de tributos sem se sujeitar à regulação brasileira. Posteriormente, aqui no Brasil, nós temos indícios fortes de que ilegalidades prosseguiram mesmo após essa regularização.
16: Os órgãos também investigam a suspeita de envio de recursos para o exterior. Parte desse montante teria voltado ao Brasil sob a forma de pagamentos por prestação de serviços. Esta é a segunda operação de investigação de irregularidades ligadas ao mercado de bets, com a participação da Receita Federal e do Ministério Público Federal. Além do cumprimento das medidas judiciais, a Receita Federal instaurou 11 procedimentos para aprofundar a apuração das possíveis irregularidades. Reportagem Márcia Fernandes.
9: Atenção, microempresário! A solicitação para ingresso no Simples Nacional deverá ser feita em setembro.
11: As regras para escolher o regime tributário mudaram. A partir de agora, a decisão que antes era tomada em janeiro deve ser feita com antecedência.
9: De acordo com a Receita Federal, esta mudança busca organizar a chegada das modificações proporcionadas pela reforma tributária no Simples Nacional e dar mais tranquilidade para o planejamento das empresas.
11: Para entender melhor as alterações, nós conversamos com Thiago Esfri, chefe da equipe do Simples Nacional. Vamos conferir?
9: Tiago Esfrendo, chefe da equipe nacional do Simples da Receita Federal, muito bem-vindo à Voz do Brasil, prazer recebê-lo por aqui. Vamos falar sobre essas mudanças aí para escolher o regime de tributação. A partir de agora, a decisão que antes era tomada em janeiro deve ser feita com antecedência, né? O senhor pode explicar essa mudança para a gente?
18: Claro, obrigado, satisfação estar aqui. Realmente, é uma das mudanças principais que a gente teve com a reforma tributária no Simples Nacional, elas vêm agora, anteriormente a 2027, aí que fica a grande questão que causa surpresa, né? Então, a gente tem uma preocupação muito grande, justamente, de alertar os contribuintes para que eles não percam a oportunidade, porque não é mais em janeiro. Então, é setembro. Então, vai começar a semana que vem, abre-se a janela 1º de setembro até 30 de setembro. Aqueles que não estão no Simples Nacional, ou, importante, que estão no Simples, mas possuem algum registro de exclusão futura, que isso acontece muito, eles precisam estar atentos a verificar o cadastro, verificar a mensagem na caixa postal, que a gente está alertando, está mandando mensagens, né? Enviando para que eles possam não perder a oportunidade de solicitar nova opção e continuarem no Simples ou começarem a vida deles no Simples.
11: O que eles devem fazer? Tem o Simples e um outro regime. O senhor pode explicar como funciona?
18: Eu acho, Luciana, você diz o outro regime seria o Simples Híbrido, acredito?
11: Isso, Simples Híbrido, isso.
18: Justamente, essa é uma inovação, né, da reforma também, onde agora os contribuintes vão ter a oportunidade de uma alternativa. Então, antes eles podiam estar no Simples Nacional, que agora a gente está chamando de Simples Puro, e dali eles estariam fora do Simples, seria a outra alternativa. Agora vem uma alternativa intermediária, que está sendo chamada justamente Simples Nacional Híbrido, que é realmente um intermediário de você estar fora num lucro presumido ou você estar no Simples Puro. E qual que é a grande diferença? Você mantém alguns dos tributos dentro da cesta do Simples, com todo o regime simplificado, recolhimento único, em guia única, ou você pode manter tudo, ou você mantém quase todos e sai só IBS e CBS. Então, é uma opção pelo regime regular de IBS e CBS que os contribuintes do Simples podem fazer. Então, eles ficam num sistema misto.
9: E agora, essa mudança prevista na reforma tributária acarreta algum novo imposto aos micro e pequenos empresários?
18: Não, de maneira alguma, né? Nós temos a substituição do PIS e da COFINS, né? E do ICMS e ISS por IBS e CBS. Agora, a CBS, a IPI também a nível federal. Começa, então, a CBS agora em 2027. O IBS ainda entra num regime de transição um pouco, mas de maneira alguma isso acarreta um novo tributo, digamos assim. A gente ainda não tem a alíquota de referência ainda para ter um comparativo, mas a gente pode dizer que não tem um tributo novo.
11: E o senhor pode explicar para a gente o que é o IBS, o que é o CBS, para o empresário entender melhor também se ele vai para o Simples Híbrido, como é que ele vai fazer, o que, é que vai acontecer na vida dele?
18: Esse é um cálculo que a gente, né, brincamos hoje num outro evento que nós tivemos, de que se existisse uma fórmula matemática para a gente apresentar para os contribuintes, para eles só preencherem aquilo e falar, opa, para mim é melhor isso ou aquilo, seria o mundo ideal, né? Infelizmente, a gente não consegue fazer isso, então o papel hoje da Receita é tentar orientar e mostrar vantagem e desvantagem de cada um, né? Então a gente tem mais ou menos assim, um ponto principal, o contribuinte tem que olhar, se para ele, dentro da operação que ele tem, se a cadeia dele de clientes, esses clientes desejam comprar, adquirir, seja mercadoria ou serviço, de alguém que gere crédito para ele, porque muitas empresas querem crédito para poder descontar do débito que eles vão ter lá na frente. E isso pode ocasionar uma preferência por contribuintes que não fossem do Simples, né? Então a ideia é que, junto do imposto, né, sobre bens e serviços, que é o IBS, e a contribuição sobre bens e serviços, que é a CBS Federal, IBS é estados e municípios, tivesse essa oportunidade para os contribuintes migrarem dentro da cadeia deles, optarem e falaram: para mim é melhor, os meus clientes querem adquirir de alguém que gere mais crédito. Ele tem a opção de ir para esse regime híbrido. Se não for, por exemplo, aquelas empresas que prestam serviços ou vendem mercadorias diretamente ao consumidor final, em tese...
11: É mantê-lo...
18: Mantê-lo no Simples puro, né? Porque ele não tem a necessidade de gerar crédito para o consumidor final. Então, o débito dele é menor como Simples.
11: Entendi.
18: Puro, né?
9: O senhor disse que não tem uma fórmula, né, para todo mundo, mas esse sistema de créditos pode fazer com que uma empresa do Simples se torne menos competitiva diante de empresas que estão no regime normal de tributação?
18: Justamente o menos competitivo seria de acordo com a cadeia. Se uma empresa ele tem a opção, ele vai olhar, ele tem dois fornecedores para ele escolher para comprar. Se as duas mercadorias custarem R$100, ele vai olhar quem está no Simples e quem está com o regime regular de IBS-CBS, seja híbrido ou lucro presumido. Por quê? Porque ele vai ter mais crédito. Então, compensa ele pagar os R$100 e ter o crédito do que ele pagar os R$100 e não ter crédito, ou ter menos crédito, porque o Simples ele gera um pouquinho um crédito menor, né? É limitado ao valor do montante devido. Então, como o débito é menor, o crédito de quem adquire também é menor. Não sei se ficou claro?
11: Então ele vai ter que entender, né, como funciona o negócio dele para poder ver em qual situação melhor ele se encaixa.
18: Justamente, é um estudo, um planejamento, procurar uma assessoria tributária, contábil, né, profissionais que possam ajudá-los a planejar, verificar. Cada empresa precisa verificar o seu negócio, a sua operação, para ver aonde ele vai ficar melhor.
9: E ele tem de 1º a 30 de setembro para fazer isso. Se ele não fizer, ocorre algum problema?
18: O problema é que ele fica fora em 2027, né? Então, o que a gente tem conversado e falado é que, assim, a janela abre em setembro e existe uma oportunidade de desistência até 30 de novembro, é a data que está hoje, né? Então, o contribuinte pode, mesmo está em dúvida, não deu tempo de planejar, não consegui ainda, faça a opção, seja do regime pelo Simples, faça a opção pelo regime regular, se houver a possibilidade de que ele vê que aquilo pode encaixar. E se eles entenderem, com 2 meses a mais de planejamento, de que aquilo não vale a pena, ele vai ter a oportunidade de desistir. Então, assim, o prejuízo dele é ele perder realmente uma janela em 2027. Então, essa é a nossa preocupação, para que ele já se planeje ao máximo para saber o que vai acontecer em 27. Tem que saber em setembro.
9: A gente está falando de empresas. Essa mudança impacta os MEIs, o microempreendedor individual?
18: Para o MEI não mudou. O MEI continua fazendo opção em janeiro, com aquele lá no meio do mês, efeito retroativo, da mesma forma. Então, eles não precisam se preocupar tanto agora com setembro.
11: Tá ótimo. Só para a gente encerrar, então. É um modelo que vai trazer mais transparência, né, na arrecadação de impostos, tudo mais, mas não necessariamente não são impostos novos para o empresário, né?
18: Não, como havia citado antes, né? É como se mudasse o nome dos tributos, mas mudando também toda a estrutura e toda a dinâmica do cálculo, enfim, de todas as regras, né, aplicáveis.
9: Muito bem, nós conversamos com o Thiago Esfredo, chefe da equipe nacional do Simples da Receita Federal. Muito obrigado pela entrevista à Voz do Brasil.
18: Eu que agradeço. Obrigado.
11: Foi publicada hoje no Diário Oficial lei que autoriza em caráter extraordinário a redução de tributos federais sobre combustíveis.
9: O objetivo é reduzir os efeitos do choque no mercado internacional de energia decorrente do conflito no Oriente Médio.
11: A norma também estabelece medidas de proteção tributária ao etanol, cria crédito fiscal para projetos de produção de fertilizantes e prevê benefícios para setores estratégicos, como minerais críticos.
9: Hoje foi o último dia da 17ª Conferência das Partes da Convenção das Nações Unidas para o Combate à Desertificação, a COP17.
11: O encontro foi realizado em Ulan-Ambatar, na Mongólia, entre 17 e 28 de agosto.
9: E o Brasil apresentou como meta de recuperação de áreas degradadas até 2030.
12: manejo e restauração de florestas em terras secas, recuperação de áreas degradadas e educação ambiental foram alguns dos temas discutidos na 17ª Conferência das Partes da Convenção das Nações Unidas para o Combate à Desertificação. Realizada entre 17 e 28 de agosto na Mongólia, a COP17 reuniu representantes de 197 países, incluindo o Brasil. Na ocasião, o país apresentou como meta a recuperação de mais de 350 milhões de hectares de áreas degradadas até 2030. Alexandre Henrique Bezerra, diretor do Departamento de Combate à Desertificação e Mitigação dos Efeitos da Seca no Ministério do Meio Ambiente e Mudança do Clima, comentou que o compromisso assumido pelo Brasil está alinhado à agenda global.
19: É como se fosse uma grande meta que a Convenção estabeleceu para garantir que a gente avance na agenda de restauração de terras degradadas, de redução do processo de degradação, obviamente está associada ao combate ao desmatamento, ao combate às queimadas criminosas, e vai contribuir para a grande meta global, que é de 1 bilhão e 500 milhões de hectares sendo restaurados, conservados até 2030.
12: Durante a COP17, a delegação brasileira apresentou o Plano de Ação de Combate à Desertificação, que inclui a recuperação dos recursos naturais, adaptação às mudanças do clima, desenvolvimento sustentável e participação das populações que vivem em áreas suscetíveis. Segundo o presidente do Centro de Pesquisas Ambientais do Nordeste, Severino Ribeiro, os riscos apresentados pelo processo de desertificação dos solos ultrapassam a questão ambiental.
20: A desertificação, ela não apenas afeta negativamente a biodiversidade, as árvores, os animais. Ela afeta diretamente o bem-estar humano. Porque se eu esgoto a capacidade que o solo tem de produzir, por exemplo, alimentos, eu estou colocando em risco uma série de atividades econômicas que dependem desse solo sadio, produtivo.
12: O Brasil integra a Convenção das Nações Unidas para o Combate à Desertificação desde 1997. Além de representantes dos 197 países, a COP deste ano reuniu organizações internacionais, sociedade civil, setor privado, comunidade científica, povos indígenas e comunidades locais. Reportagem Gabriela Noronha.
11: Até domingo, indígenas da região Marayuá, no Amazonas, serão assistidos com atendimento médico especializado para a realização de consultas e exames.
9: Nesta etapa, estão previstos 800 atendimentos especializados, como explica a secretária de Saúde Indígena, Lucinha Tremembé.
21: Levando especialidades como pediatria, ginecologia, oftalmologia, saúde da mulher como um todo, clínica geral, entre exames, consultas, diminuindo assim tanto o tempo de espera dessas pessoas na fila de regulação, mas também diminuindo que essas populações que têm peculiaridades culturais específicas saiam de seus territórios, das suas aldeias, para ir para as cidades grandes.
11: As ações no estado ocorreram durante todo o mês de agosto, também nos povos Yanomami, em Boa Vista, e no território Pirã, no Amazonas.
9: Segundo o Ministério da Saúde, a expectativa é realizar cerca de 4 mil atendimentos especializados na região.
11: O Centro Nacional de Monitoramento e Alertas de Desastres Naturais, o CEMADEM, oferece uma plataforma que permite acompanhar a situação da seca em diferentes regiões do Brasil.
9: É possível consultar informações por município e acompanhar a evolução da estiagem ao longo do tempo.
11: Um dos principais indicadores é o Índice Integrado de Seca, que considera dados como chuva, umidade do solo e condições da vegetação.
9: O acesso é gratuito e está disponível no endereço alertasecas.cemadem.gov.
11: A voz pelo Brasil. Céu aberto, pouca chuva e paisagens que ganham novos contornos. É época da seca no Cerrado, que também deve movimentar o turismo.
9: Na Chapada dos Veadeiros, em Goiás, a expectativa é de mais visitantes em busca das cachoeiras, dos rios e das trilhas da região.
11: O parque é gerido pelo ICMBio, o Instituto Chico Mendes de Conservação da Biodiversidade, em parceria com a iniciativa privada.
9: E o turismo também movimenta as comunidades locais, como a Calunga, que oferece experiências de base comunitária.
0: Parque Nacional da Chapada dos Veadeiros, em Goiás, a paisagem muda conforme a estação. Na época das chuvas, cachoeiras e rios ganham volume. Já no período da seca, a água diminui, o céu fica limpo e o cerrado revela outras cores, outros caminhos e outras possibilidades de vivência. É um período que exige atenção redobrada com as queimadas, mas que também pode ser aproveitado pelo turismo. A região do Parque Nacional da Chapada dos Veadeiros é compartilhada entre o Instituto Chico Mendes de Conservação da Biodiversidade, o ICMBio, e a iniciativa privada, que hoje é responsável pela administração do parque. Com isso, a preservação da área caminha ao lado da visitação e da atividade turística. E quem percorre as trilhas nessa época do ano percebe que a seca também tem suas vantagens. É o que conta o guia Adão dos Santos Rosa, que também trabalha como brigadista e monitora a região durante o período de estiagem.
2: Nesse período de seca que é o ideal, né? Que você vai encontrar as águas, né? Tudo cristalina, tudo verdeada, né? Porque no período de chuva não é assim, não é confiável, né? Porque a mesma hora que não está chovendo, chove, né? Todas essas cachoeiras que eu te falei aí, ela não dá pra nadar, né? Acaba
0: logo tudo! Caminhar pela chapada durante a seca é também perceber essas mudanças de perto. O som da água pode ficar mais distante, o chão fica coberto de folhas secas e o cerrado, que parece dormir em alguns trechos, continua cheio de vida. Mas a experiência de conhecer a Chapada não termina nas diversas opções de trilhas. Para quem quer ir além dos cartões postais, o turismo de base comunitária aproxima o visitante de quem vive no território. Uma das formas de fazer isso é dentro da própria casa dos moradores. No território Calunga, a comunidade Vão do Moleque, localizada na zona rural de Cavalcante, é a maior de Goiás. E é lá que está a dona Santina Cesário dos Santos, que recebe turistas em casa e transforma a hospedagem em uma experiência inesquecível.
22: Aí oferece café da manhã, almoço, almojante, se você quiser. Mais tarde tem um docinho, tem doce também. E eu tenho meus produtos calunga que eu faço com geleia. Se quiser levar também para conhecer, para levar para saborear depois na sua casa, tem também.
0: Ainda segundo dona Santina, para o visitante, é uma oportunidade de conhecer a Chapada por outro ângulo. Para a comunidade, o turismo representa renda, valorização da cultura e uma forma de manter vivas as tradições do território.
22: As pessoas que vêm aqui amam, volta, todo mundo querendo voltar. Falando que vai tornar a voltar, outros vêm embora chorando, porque aqui é uma paisagem, sabe? Depois chegou aqui, é só alegria, muita água, bem fresquinho. Além de que o tempo está ficando mais quente agora, devido ao tempo, né? Mas não tem barulho nenhum, silêncio, eles amam.
0: E entre trilhas, águas, casas e histórias, o visitante descobre que conhecer um destino também pode ser uma forma de ajudar a preservá-lo e colecionar memórias. Com sonorização de Reinaldo dos Santos, reportagem Karine Melo.
11: Na próxima sexta-feira, às vésperas da Independência, nós vamos falar sobre a Estrada Real, uma das maiores rotas turísticas do Brasil, que liga o interior de Minas Gerais ao litoral do Rio de Janeiro e São Paulo.
9: Vamos falar um pouco da história, quando no século XVIII, a coroa portuguesa pavimentou esses caminhos para transportar e fiscalizar o ouro e os diamantes extraídos das minas. Hoje, o trajeto preserva cidades históricas, igrejas barrocas e calçamentos de pedra da época colonial.
11: Essas foram as notícias do Governo Federal.
9: Uma realização da Secretaria de Comunicação Social da Presidência da República.
11: Com produção da empresa Brasil de Comunicação.
9: Fique agora com as notícias do Poder Judiciário e do Congresso Nacional. Boa noite, um bom fim de semana.
11: A gente volta na segunda-feira. Boa noite.
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25: Presidente do STF e CNJ, ministro Edson Fachin, reforça as ações no combate à violência contra a mulher.
1: STJ garante em ações penais prazo em dobro e intimação pessoal a núcleos de prática jurídica.
3: Homem trans é indenizado por sofrer assédio sexual e transfobia.
1: Boa noite, eu sou o Arthur Filho.
3: E eu sou Walter Lima.
1: O presidente do Supremo Tribunal Federal e do Conselho Nacional de Justiça, o CNJ, ministro Edson Fachin, destacou a importância de proteger as meninas brasileiras e garantir que cresçam com liberdade, dignidade e segurança.
3: Ele participou hoje da jornada Maria da Penha em Campo Grande, Mato Grosso do Sul.
4: Toda infância deveria ser feita de achadouros, de descobertas, de sonhos, de brincadeiras e de afetos, nunca de marcas de violência.
1: Um homem trans que trabalhava numa empresa de alimentos na Paraíba foi indenizado por assédio sexual e transfobia.
3: A Justiça do Trabalho adotou o protocolo antidiscriminatório da Corte Interamericana de Direitos Humanos. Samanta Flor.
5: A segunda turma do TRT da Paraíba entendeu que, em casos de assédio sexual, o depoimento da vítima é uma prova fundamental e vale por si só, já que esse tipo de violência quase sempre acontece sem testemunhas. Os desembargadores também consideraram comprovado o tratamento hostil e transfóbico do empresário contra o trabalhador. Além das duas indenizações, a empresa terá ainda de reconhecer o vínculo de emprego e pagar adicional de insalubridade. Ainda cabe recurso.
1: Corte Especial do STJ decide que núcleos de prática jurídica das faculdades de direito públicas ou privadas têm prazo em dobro para recorrer.
3: A regra já incluía os processos da área civil. Fátima Uchoa.
6: A Corte Especial do STJ entendeu que os advogados integrantes dos núcleos também têm a prerrogativa de serem intimados pessoalmente dos atos processuais. Segundo o relator ministro Luiz Felipe Salomão, o Código de Processo Civil, ao ampliar o alcance da prerrogativa da Defensoria Pública, busca compensar a estrutura limitada dos núcleos de prática jurídica, garantindo condições de igualdade na defesa dos assistidos, efetivando o princípio constitucional de acesso à justiça. Assim como não existe norma específica na lei processual penal, o dispositivo foi aplicado por analogia.
1: Prazo da Justiça Eleitoral para nomeação de mesários, pessoal de apoio logístico e auxiliares de auditoria que irão atuar nas eleições gerais 2026 encerra hoje, sexta-feira.
3: As nomeações incluem as sessões de voto em trânsito e as instaladas em estabelecimentos penais e unidades de internação de adolescentes. Vitor Struck.
7: O Tribunal Superior Eleitoral encerra nesta sexta-feira o prazo para nomeações de mesárias e mesários, membros das equipes de apoio logístico e auxiliares de auditoria das eleições. Os nomes devem ser publicados em edital pelos juízes e juízas das zonas eleitorais. Partidos políticos, federações partidárias e coligações têm até 5 dias para apresentar contestações. O mesmo prazo concedido para a recusa dos nomeados. Esta sexta-feira também é o último dia para que mesárias e mesários, pessoal de apoio e agentes das forças de segurança habilitem a votação em sessão distinta da de origem.
1: Justiça condena 2 réus por corrupção e lavagem de dinheiro em obra de hospital no Paraná.
3: Decisão atende a pedidos do Ministério Público Federal. Sabrine Menezes.
26: De acordo com as investigações, um ex-servidor do município e o sócio-administrador de uma corretora envolvidos na construção do Hospital Regional de Toledo fracionavam os valores desviados da obra em depósitos menores para dificultar o rastreamento dos recursos. Segundo a sentença, o esquema provocou prejuízo de mais de R$1 milhão para os cofres públicos. Os réus foram condenados à pena de 11 anos de reclusão em regime inicial fechado, além do pagamento de multa e reparação dos danos em valor correspondente a pouco mais de R$2 milhões.
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1: A você uma boa noite.
3: Bom fim de semana e até segunda-feira.
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8: Eu sou Paula Groba.
10: E eu sou Ricardo Nakaoka.
8: E estes são os destaques de hoje do Jornal do Senado, que começa agora.
10: Escala 6x1. Redução da jornada para 40 horas semanais está pronta para votação.
8: Senadora Leila Barros vai relatar MP que zera taxa sobre compras internacionais.
10: Eleições 2026. Atenção aos votos para o Senado. Neste ano, são duas vagas.
8: Boa noite.
10: Boa noite.
8: Trabalhar menos, descansar mais e sem perder salário. A proposta que pode mudar a jornada dos trabalhadores brasileiros está pronta para ser votada na Comissão de Constituição e Justiça do Senado. A votação deve ocorrer na próxima semana.
10: A PEC reduz de 44 para 40 horas a jornada máxima semanal e garante 2 dias de descanso por semana, sem redução de salário. O relator da proposta sobre o fim da escala 6x1 recomenda a aprovação do texto que veio da Câmara e rejeita as emendas apresentadas pelos senadores. A reportagem é de Bruno Lourenço.
13: Em sessão no Senado Federal, o presidente da União Geral dos Trabalhadores, Ricardo Patá, afirmou que categorias como a dos comerciários mal têm tempo de ver a família por conta da escala de 6 dias de trabalho por apenas 1 de descanso, e defendeu a PEC.
14: Não é isso que nós queremos. Nós queremos ter um país cidadão e um país não de castas.
13: Já o presidente da Federação do Comércio de Bens, Serviços e Turismo do Estado de São Paulo, Ivo Dall'Acqua, alertou que não existe uma única realidade empresarial e a redução da jornada deveria acontecer por meio de negociação coletiva.
14: O pequeno comércio do interior enfrenta desafios diferentes daqueles de uma empresa exportadora. As necessidades do comércio atacadista não são as mesmas do varejista.
13: De acordo com o texto já aprovado na Câmara dos Deputados, a transição será gradual. 2 meses após a promulgação da futura emenda constitucional, o teto da jornada semanal cairá para 42 horas com 2 dias de folga. Ao final de um ano, o limite máximo será fixado definitivamente em 40 horas semanais.
8: E a senadora Leila Barros foi escolhida como a relatora da comissão da medida provisória que acabou com a chamada taxa das blusinhas. O presidente do colegiado é o deputado Reginaldo Lopes.
10: A próxima reunião da comissão que analisa a MP será na segunda-feira, quando pode ser apresentado e votado o relatório de Leila. Repórter Rodrigo Rezende.
15: A chamada taxa das blusinhas é o imposto de importação de 20% cobrado sobre compras internacionais de até $50, cerca de R$250. A cobrança foi criada em 2024 e suspensa em maio deste ano pela medida provisória 1357. A relatoria da comissão que analisa a MP ficou com a senadora Leila Barros, do PDT do Distrito Federal. Ela afirmou que concorda com o texto inicial da medida, mas irá ouvir a todos os setores produtivos para a construção do relatório.
16: É isso que eu quero deixar muito claro, que é uma característica minha de conversar com todos, ouvir a todos, mas o texto inicial que já foi apresentado para nós já nos agrada, mas não abriremos mão de conversar com todos.
15: A próxima reunião da comissão, na qual deve ser apresentado o relatório, será nesta segunda-feira, 31 de agosto, às 4 da tarde. Nesse mesmo dia, deputados e senadores da comissão podem votar o texto. A ideia é que a MP seja aprovada na Câmara e no Senado durante o esforço concentrado que ocorrerá até 4 de setembro, antes do prazo de perda de validade da medida, que é 8 de setembro.
8: Avançou no Congresso a medida provisória que cria uma nova linha de crédito para motociclistas profissionais.
10: O texto foi aprovado pela comissão mista e seguiu para a votação em plenário. Repórter Patrícia Oliveira.
17: No caso dos motociclistas, o dinheiro poderá ser usado na compra de motocicletas, motonetas e ciclomotores novos. Também poderão ser financiadas motos e bicicletas elétricas, além de equipamentos e infraestrutura ligados à atividade. O relatório aprovado incluiu também o transporte escolar e definiu ações específicas para profissionais mulheres e pessoas com deficiência. Para a presidente da comissão, senadora Leila Barros, do PDT do Distrito Federal, a medida provisória ajuda a melhorar as condições de trabalho desses profissionais.
16: Para milhões de brasileiros, o veículo não é um bem de consumo, é um instrumento de trabalho. É o que coloca comida na mesa e sustenta uma família.
17: Para ter acesso ao financiamento, entregadores e motociclistas que trabalham por aplicativos terão de comprovar pelo menos 6 meses de cadastro na plataforma e um mínimo de 100 corridas ou entregas. Cada beneficiário poderá financiar apenas um veículo. A medida provisória ainda precisa ser aprovada pelos plenários da Câmara e do Senado.
8: Um projeto que começa a ser analisado pelo Senado pode dar mais transparência ao processo de registro de medicamentos para doenças raras.
10: A proposta obriga a Anvisa a tornar público cada passo da análise dos pedidos de registro, para que pacientes, famílias e profissionais de saúde saibam em que etapa está o processo. A medida não muda a autonomia técnico-científica da agência. Repórter Márcio Maturana.
2: O novo projeto foi anunciado pelo senador Hermes Klan, do PL de Santa Catarina, na quinta-feira, durante uma audiência pública na Comissão de Direitos Humanos sobre a suspensão de um medicamento para distrofia muscular de Duchenne.
12: Acabo de dar entrada em um projeto de lei para aumentar a transparência da Anvisa nos processos de registros de medicamentos destinados a doenças raras, trazendo segurança e informação a todos.
2: Doenças raras atingem cerca de 13 milhões de brasileiros. Quando existe tratamento, os remédios costumam ser caros e precisam passar por um processo de testes até a aprovação pela Anvisa. O objetivo do projeto é dar previsibilidade a pacientes, famílias e profissionais de saúde sem interferir na autonomia técnico-científica da Anvisa.
18: Eleições 2026.
8: O Tribunal Superior Eleitoral e o Google fecharam um acordo para identificar o uso ilegal de inteligência artificial nas eleições.
10: Uma ferramenta vai identificar o uso indevido de imagens de candidatos. Repórter Pedro Pincer.
19: A tecnologia chamada de Likeness ID está disponível para usuários maiores de 18 anos e é capaz de identificar conteúdos gerados por inteligência artificial que reproduzem a imagem de uma pessoa. A iniciativa busca ampliar a capacidade de rastreio no YouTube de materiais sintéticos e falsos que explorem indevidamente a identidade de quem está na disputa eleitoral. O presidente do TSE, ministro Cássio Nunes Marques, afirmou que a iniciativa busca preservar direitos fundamentais no ambiente da internet e contribuir para a confiança nas eleições.
20: O momento em que celebramos essa parceria é crucial. Isso porque é de conhecimento comum o potencial danoso do mau uso da inteligência artificial generativa.
19: Para aderir ao sistema, a candidata ou o candidato precisa ter uma conta no YouTube e acessar o YouTube Studio, na área destinada à busca de conteúdo por semelhança. Depois de um cadastro, a plataforma cria um registro biométrico da aparência do usuário. Cabe ao candidato analisar o material localizado e decidir se houve uso indevido da sua imagem. Se entender que sim, poderá solicitar a remoção. Havendo violação das regras da plataforma, o conteúdo poderá ser retirado do ar.
8: E neste ano, o eleitor vai votar em dois senadores, mas atenção, são dois senadores diferentes, um voto para cada candidato ou candidata. Primeiro, o eleitor escolherá um candidato e confirmará a escolha. Em seguida, registrará o outro voto. Se o eleitor repetir o mesmo número nas duas oportunidades, apenas o primeiro voto será considerado válido. O segundo será anulado automaticamente pela urna eletrônica.
10: E para ajudar o cidadão a se informar melhor, o Senado Federal criou uma página especial para a cobertura das eleições. O site pode ser acessado por meio do endereço link.senado.leg.br/eleicoins. Com trabalhos técnicos de Eliseu Caires, o Jornal do Senado fica por aqui. Acompanhe agora as notícias do Tribunal de Contas da União e da Câmara dos Deputados. Boa noite.
8: Boa noite e um bom fim de semana.
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21: Nos dias 31 de agosto e 1º de setembro, o Tribunal de Contas da União realiza seminários sobre o financiamento e a organização do SUS, o Sistema Único de Saúde. O encontro vai discutir como os recursos da área são distribuídos entre estados e municípios e os desafios para garantir financiamento sustentável. Outro ponto de destaque é a integração dos serviços de saúde e o atendimento por região. O objetivo é melhorar a organização da rede e garantir que os serviços funcionem de forma integrada. O seminário vai reunir gestores, especialistas e representantes das três esferas de governo para trocar experiências e discutir melhorias para o SUS. O evento será transmitido ao vivo pelo canal do Tribunal no YouTube. Saiba mais em tcu.gov.br.
18: 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We'll be right back.
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4: Câmara pode votar projeto que fixa idade máxima de 15 anos para táxis.
5: Hugo Mota pede que a população acompanhe o trabalho parlamentar.
4: Serviço de emergência médica deverá oferecer acessibilidade para surdos.
5: Boa noite. Os deputados analisam um projeto que obriga os serviços de emergência médica a oferecer acessibilidade para surdos. O texto já foi aprovado pelas comissões de saúde e de defesa dos direitos das pessoas com deficiência. Saiba mais sobre o assunto na reportagem de Mônica Tati.
9: Projeto em tramitação na Câmara prevê a criação de atendimento para pessoas surdas na urgência e emergência em hospitais de médio e grande porte. O projeto original previa a presença de intérprete de Libras, a língua brasileira de sinais. Mas a relatora na Comissão de Saúde, a deputada Rogéria Santos, do Republicanos da Bahia, modificou o texto. O relatório aprovado permite que os estabelecimentos adotem diferentes formas de atendimento acessível para pacientes surdos ou com deficiência auditiva, a fim de assegurar meios adequados de comunicação, como o uso de tecnologias digitais. Rogéria Santos lembra que a chegada aos serviços de urgência médica é um momento vulnerável para todas as pessoas.
11: É um momento que você está sentindo muita dor ou que você passou por um acidente. Imagine você chegar nesse ambiente e não conseguir se comunicar. E como é que isso é prejudicial ao socorro, à assistência de forma diligente, que tenha o objetivo de salvar aquela vida, porque a intensidade do que gerou aquela necessidade, a gente desconhece, porque só o profissional habilitado na medicina vai saber.
9: Rogéria Santos destaca que o Brasil tem aproximadamente 10 milhões de pessoas com deficiência auditiva, sendo que cerca de 2 milhões e 700 mil são completamente surdas. Segundo a deputada, o projeto garante a inclusão e acessibilidade ao permitir o pleno acesso à saúde. O projeto, que prevê serviço de intérprete para pessoas surdas ou com deficiência auditiva, ainda terá que ser votado pelas comissões de Finanças e Tributação e de Constituição e Justiça. Se for aprovado em todas, segue para a apreciação do Senado. Da Rádio Câmara de Brasília, Mônica Tati.
0: Saúde.
4: Projeto de Dani Cunha, do PL do Rio de Janeiro, impede a cobrança de consultas de retorno em atendimentos particulares e de planos de saúde. A proposta considera retorno a consulta destinada à análise de exames ou ao ajuste do tratamento iniciado anteriormente.
5: Dani Cunha esclarece que a regra vale apenas quando o novo atendimento estiver diretamente ligado à consulta inicial. O texto prevê multa para cobranças indevidas, mas ressalta que uma nova cobrança pode ser feita quando houver queixa clínica ou diagnóstico independente do primeiro atendimento.
0: Direitos humanos.
4: Dorinaldo Malafaia, do PDT do Amapá, defende a aprovação do projeto que transforma em lei os programas Envelhecer nos Territórios e Viva Mais Cidadania. Ele explica que o objetivo é evitar que as atividades sejam interrompidas por mudanças administrativas.
5: Dorinaldo Malafaia afirma que a proposta fortalece a rede de atendimento nos estados e municípios. O projeto prevê a formação de agentes locais para identificar violações de direitos, além de ações voltadas ao enfrentamento da violência e da discriminação contra pessoas idosas.
0: Eleições.
4: Em vigor há mais de 16 anos no Brasil, a lei da ficha limpa sofreu alterações que hoje são contestadas no Supremo Tribunal Federal. A reportagem é de Maria Neves.
22: A Lei da Ficha Limpa, que nasceu de iniciativa popular ainda em 1993 e entrou em vigor em junho de 2010, completa 16 anos com alterações significativas e contestações no Supremo Tribunal Federal. O texto original prevê que políticos condenados à perda dos direitos políticos não podem concorrer novamente a cargos eletivos por até 16 anos. Esse é o caso de senadores que têm mandato de 8 anos. Um dos deputados que assinaram o projeto de lei na Câmara, o deputado Luiz Carlos Raule, do Podemos do Paraná, afirma que somente na eleição de 2024, a lei ajudou a barrar quase 2 mil candidaturas que tinham ficha suja. O parlamentar considera a norma um marco no combate à corrupção no Brasil.
1: Foi um reforço legislativo que fizemos para fortalecer a legislação de combate àqueles, né, realmente que metem a mão no jarro do dinheiro público. E o Brasil aprovou uma legislação que veio de iniciativa popular. 1,5 milhão de assinaturas foram apresentadas e essa é uma lei que pegou no Brasil. Eu acredito que hoje, nesses anos todos, próximo de 10 mil candidaturas sujas, de ficha suja, foram barrados pela legislação.
22: Pela lei de 2010, políticos condenados por crimes como lesão ao patrimônio público e enriquecimento ilícito não podem concorrer novamente durante todo o período restante do mandato e nos 8 anos seguintes. No entanto, outra lei que entrou em vigor em 2025 reduziu o prazo em que os políticos ficam inelegíveis para, no máximo, 12 anos. O texto do ano passado determina que o prazo de inelegibilidade começa com a condenação por um colegiado e será de 8 anos a partir de então, o que antecipa a contagem de prazo e reduz o tempo em que o político fica inelegível. Se houver outras condenações posteriores, a soma do período em que o candidato não pode concorrer a cargos eletivos deve ser limitado a 12 anos. No entanto, a lei mais recente prevê exceções a essa regra mais branda. Se a condenação ocorrer por crimes de maior gravidade, como lavagem de dinheiro, tráfico de drogas, terrorismo ou outros crimes hediondos, continua a valer a regra antiga, inelegibilidade de 8 anos contados a partir do cumprimento integral da pena. A lei aprovada em 2025 foi contestada pelo partido Rede Sustentabilidade no Supremo Tribunal Federal. A legenda alega que o mérito do texto aprovado na Câmara foi alterado pelo Senado, mas o projeto não retornou para a análise dos deputados, como determina a Constituição. O partido também sustenta no processo que o abrandamento das regras permite o retorno de políticos condenados por crimes graves à vida pública prematuramente. O deputado Chico Alencar, do PSOL do Rio de Janeiro, que já estava na Câmara na época da aprovação da lei da ficha limpa, defende que os ministros do Supremo decidam pela restauração do texto aprovado em 2010.
3: A lei é boa, ela é eficaz relativamente. Teria que retirar e derrubar esse facilitário, inclusive o tempo de inelegibilidade, que foi reduzido recentemente através do próprio parlamento. Então, voltar à sua formatação original seria muito saudável. Eu espero que o Supremo Tribunal Federal decida com olho num preceito constitucional, que é a integridade, que é a ética pública, que é a qualidade da representação, a partir desse princípio constitucional da impessoalidade, da publicidade, da ética, da honestidade.
22: Um pedido de vista do ministro Gilmar Mendes, em maio deste ano, suspendeu o julgamento da ação no Supremo Tribunal Federal. Antes da interrupção da análise, a relatora do processo, ministra Carmen Lúcia, já havia votado a favor da manutenção da lei da ficha limpa de 2010 nos principais pontos contestados pela rede. O único ministro a votar depois da relatora foi Luiz Fux, que concordou inteiramente com o voto de Carmen Lúcia. Da Rádio Câmara de Brasília, Maria Neves.
0: Segurança Pública.
5: André Fufuca, do PP do Maranhão, propõe criar a chamada culpa temerária no Código Penal, para casos em que a pessoa provoca um resultado

0: notificação e o acompanhamento de situações de alto risco antes da ocorrência do crime.
1: O texto de Ercílio Coelho Diniz sugere a integração entre órgãos públicos e a criação de um Banco Nacional de Dados Estatísticos. Em casos de alto risco, o projeto permite medidas como monitoramento eletrônico do agressor e atendimento psicossocial prioritário.
0: Euclides Petersen, do Republicanos de Minas Gerais, é autor da proposta que facilita a responsabilização por crimes de violência patrimonial contra mulheres em situação de violência doméstica e familiar. A medida abrange casos de destruição, subtração ou retenção de bens, valores e documentos.
1: Pelo texto, esses crimes passariam a ser processados por ação penal pública incondicionada, sem necessidade de representação da vítima. Euclides Petersen explica que a mudança reduz os mecanismos de coerção que podem dificultar a denúncia e a responsabilização dos agressores.
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3: Votação.
0: O plenário da Câmara pode votar projeto que estabelece idade máxima de 15 anos para táxis. A proposta prevê também linhas de crédito para compra de carros novos, como informa o repórter Antônio Vital.
4: Ganhou o regime de urgência e pode ser votado a qualquer momento no plenário da Câmara projeto que define limite de 15 anos de idade para veículos usados por taxistas. A proposta apresentada pelo deputado Dr. Luizinho, do PP do Rio de Janeiro, também cria linhas de financiamento público para a compra de táxis novos. Para o autor do projeto, a lei atual não estabelece critérios claros sobre a idade máxima dos veículos, nem prevê mecanismos de apoio financeiro para a renovação da frota. A justificativa para a proposta é de que a renovação da frota de táxis dá mais segurança para passageiros e motoristas, reduz a emissão de gases do efeito estufa e estimula a profissionalização dos taxistas. O projeto prevê que o governo federal ofereça linhas de crédito específicas para taxistas autorizados. O texto não estabelece as condições de financiamento, que serão definidas por um regulamento específico, mas prevê prazos de pagamento de até 15 anos. O regime de urgência para o projeto foi criticado por deputados do Novo e do Missão. Para a deputada Adriana Ventura, do Novo, de São Paulo, é preciso definir quem precisa de carros novos e as linhas de crédito podem ter impacto nos bancos públicos.
5: Outros aspectos são importantes, principalmente como está o estado de conservação. Eu, por exemplo, ando num carro que tem 14 anos de uso e ele está ótimo, maravilhoso. Maravilhoso e está tudo certo. Agora, outros com 14 anos talvez não tenha. Então, a gente acha que esse projeto, que a criação de linhas de crédito subsidiadas por instituições financeiras oficiais, transfere risco para o setor público.
4: Já deputados da base do governo votaram a favor do regime de urgência, como explicou a deputada Érica Cocai, do PT do Distrito Federal.
6: Este projeto, ele fala da idade máxima do veículo. É bom que se tenha a noção de que são veículos que rodam bastante, então, portanto, tem uma alta quilometragem. É diferente de um veículo que é usado de forma esporádica. Ao mesmo tempo, tem um financiamento para essa renovação da frota. Isso significa modernizar o serviço e, ao mesmo tempo, valorizar os taxistas.
4: Com o regime de urgência, o projeto que define limite de 15 anos de idade para táxis e cria linhas de financiamento para veículos novos pode ser votado diretamente no plenário da Câmara, sem passar pelas comissões permanentes da Casa. Além do projeto, aguarda a votação pela Câmara e pelo Senado, medida provisória que prevê o financiamento de veículos novos considerados sustentáveis por taxistas, motoristas de aplicativo e cooperativas. Ou seja, os motores precisam ser elétricos, híbridos, a etanol ou flex. Da Rádio Câmara, de Brasília, Antônio Vital.
3: Economia.
1: Lucas Ramos, do PSB de Pernambuco, defende o aumento do limite de receita para que transportadores autônomos de cargas possam ser enquadrados

0: como microempreendedores individuais. A proposta eleva o teto anual de R$ 251 mil para R$ 400 mil e prevê atualização automática pelo IPCA.
1: Relator da matéria na Comissão de Indústria, Comércio e Serviços, Lucas Ramos avalia que a mudança torna o limite mais compatível com a realidade econômica dos caminhoneiros. O deputado reitera que os custos do setor também sofrem os efeitos da inflação.
2: Agricultura.
0: Zé Adriano, do PP do Acre, defende a aprovação de projeto que autoriza até 20 bilhões de reais para linhas de crédito destinadas à quitação de dívidas de produtores rurais afetados por perdas sucessivas. Ele informa que a medida inclui prejuízos sofridos entre 2020 e 2025.
1: O projeto de Zé Adriano retoma com ajustes o que estava previsto em medida provisória que perdeu a validade em fevereiro deste ano. O deputado argumenta que a renegociação das dívidas vai permitir que os produtores continuem a atividade agropecuária.
0: Júnior Ferrari, do PSD do Pará, apresentou projeto que aumenta as penas para quem falsificar, adulterar ou manipular ilegalmente alimentos. De acordo com o texto, a pena passa para reclusão de 10 a 15 anos, além de multa.
1: Júnior Ferrari alega que casos de contaminação e uso de componentes impróprios para o consumo têm se tornado mais frequentes. Para o deputado, a adulteração intencional de alimentos merece penas equivalentes às previstas para a falsificação de medicamentos.
2: Presidência.
0: O presidente da Câmara pediu que a população acompanhe o trabalho parlamentar ao longo do mandato e não apenas no momento do voto. Hugo Mota participou de uma premiação em Brasília, como informa a repórter Silvia Munhato.
3: O presidente da Câmara, Hugo Mota, pediu que os cidadãos acompanhem as atividades parlamentares em todos os anos de cada mandato, para que a avaliação não seja feita apenas na época das eleições. Ele ressaltou a importância dessa fiscalização em cerimônia do Prêmio Congresso em Foco 2026.
4: O que queremos dos nossos representantes? O que faz um bom deputado? O que define uma boa senadora? Perguntas como essas não podem ser feitas apenas de 4 em 4 anos, no momento do voto.
3: O Prêmio Congresso em Foco busca o reconhecimento dos parlamentares mais bem avaliados pelo público em geral e por especialistas. Mota afirmou que, como qualquer pessoa, os políticos também gostam de ter o trabalho reconhecido. Para a fiscalização do trabalho parlamentar, Hugo Mota explicou que a Câmara dos Deputados torna público todo o processo legislativo, como exige um sistema democrático. Para o presidente, cada cidadão terá uma maneira diferente de avaliar o que faz um bom parlamentar, porque são vários os pontos de vista. Mas diz que o importante é que isso não impeça a construção de consensos.
4: O parlamento existe para dar voz às muitas e legítimas divergências em nossa sociedade, mas também para que não percamos de vista o nosso senso de fraternidade. A ideia de que o futuro de cada cidadão está atrelado ao de todos os outros.
3: Os vencedores do Prêmio Congresso em Foco 2026 podem ser conhecidos na página do Congresso em Foco na internet. Da Rádio Câmara de Brasília, Silvia Munhato.
2: Trabalho.
1: Alexandre Guimarães, do MDB do Tocantins, apresentou o projeto que regulamenta as premiações em rodeios, festas do peão e eventos competitivos. A proposta obriga os organizadores a divulgar previamente os valores dos prêmios, as formas de pagamento e os critérios de distribuição.
0: Alexandre Guimarães alega que muitos participantes viajam, pagam inscrição e têm despesas com transporte e alimentação e, no final, o prêmio não cobre os custos. Para ele, a medida promove mais segurança jurídica, fortalece a transparência nas relações e valoriza os profissionais do segmento.
1: Termina agora o jornal Câmara dos Deputados, produzido pela Rádio Câmara, com trabalhos técnicos de Wellington Teles e apresentação de Val Monteiro e Luciana Vieira. Uma boa noite para você.
0: A Voz do Brasil está de volta na segunda-feira. Boa noite e bom fim de semana.
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1: 20 horas. 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
2: Salve, salve, ouvinte do MPB Unesp, aqui é o jornalista Renato Coelho e cá estou para apresentar mais uma edição deste podcast musical elaborado pela Assessoria de Comunicação e Imprensa da Universidade Estadual Paulista. Programa que traz entrevistas com músicos, artistas, produtores e pesquisadores de diferentes nuances culturais. A proposta é sempre levar conhecimento e entretenimento a todos que nos acompanham ou nos sintonizam de alguma maneira. E hoje eu tenho a satisfação de receber aqui o cantor, compositor, pintor, poeta e produtor que se tornou uma lenda viva dentro da música brasileira. Estou falando de Di Melo. Roberto de Melo Santos, mais conhecido como Di Melo, nasceu em Recife, estado de Pernambuco. Seus álbuns são caracterizados pela variedade de gêneros musicais, incluindo a mistura de elementos da música soul e do funk com a psicodelia. Em 1975, lançou seu primeiro álbum intitulado Di Melo, pela EMI Odeon. Com um som inovador, no decorrer dos tempos, a obra se tornou icônica dentro e fora do Brasil. Muito procurado por colecionadores de discos e DJs do mundo inteiro, o disco teve uma rápida aparição no clipe dos Black Eyed Peas, na música Don't Stop the Party. No final dos anos 70, desiludido com a indústria fonográfica, o músico retornou para Recife e se afastou completamente dos holofotes. Na década de 80, Di Melo sofreu um grave acidente de motocicleta. Ele sobreviveu, mas os tratamentos e isolamento prolongado alimentou um boato que ocorreu, inclusive no meio musical, de que o cantor havia falecido. Ao retornar a São Paulo anos depois e descobrir que as pessoas lamentavam sua suposta morte, Di Melo passou a usar a expressão que virou sua marca: "Eu sou imorrível". Durante esse período de reclusão, ele nunca parou de criar, chegando a compor músicas em parceria com Geraldo Vandré. Em 1997, uma das suas canções entrou na coletânea Blue Brasil 2, fazendo com que DJs ingleses redescobrissem seu trabalho. No decorrer da década de 2000, lançou uma série de discos independentes. Mais tarde, foi tema de dois documentários e um curta-metragem ficcional. Atuou também com pinturas, esculturas, poemas e teatro. Desde 2000, é casado com Jo Abad, com quem possui uma filha, a Gabriela. Di Melo se tornou uma das grandes referências do funk, da soul music e autor de uma obra ímpar. Um texto divulgado pelo Itaú Cultural cita Di Melo como um dos pais do funk e do soul nacional. Em dezembro de 2022, o primeiro álbum do artista foi considerado um dos 500 maiores discos da música brasileira, em votação realizada pelo podcast Discoteca Básica. Bom, mas quem vai contar essas e outras histórias para nós será o próprio Di Melo. Mas antes de chamar o meu entrevistado, vamos de som. Vamos escutar Imorrível, faixa de introdução do álbum, que leva justamente o título, que tornou o artista essa lenda. Di Melo, no MPB Unesp.

0: bacana, uma bela introdução para iniciarmos bem o nosso podcast. E agora eu tenho a satisfação de chamar aqui a lenda de Melo. Meu velho, bem-vindo ao MPB Unesp.
1: Que prazer, que honra, que satisfação. Satisfatoriedade plena. Uau, terça-feira festiva. Que bom falar com você.
0: De Melo, inicialmente, você poderia contar para os nossos ouvintes como é que surgiu aí a sua relação com a música? Você vem de uma família de músicos?
1: Então, meu pai tocava um violão, não é? Mas nada profissional, ele tocava e cantava. Tem um irmão também que tocava e cantava. E minha mãe, fazendo os deveres de casa, né, os afazeres, ela estava sempre cantando, tinha uma voz maviosa, mas também muito tímida. Aí eu fiz um curso de descaração para chegar aqui, para chegar até aqui, né? Desde muito cedo eu me ative a essa história das várias artes, da cantoria, do entalhe, da pintura, mesmo de teatro, mas me apeguei mais ao violão, não sei se pelas formas. E para mim é como base, né? Eu não consigo viver sem arte. Aos 13 anos de idade, eu fiz a minha primeira música, não é? E aí, a partir daí, eu continuei fazendo. Veio a segunda e a 16ª, né? Foi muito interessante. E aí, ia para a missa, quando terminava a missa, a gente se reunia para fazer música. Era um grande barato no núcleo. Sou oriundo de Recife. Meu QG é São Paulo, né? E assim, desde muito cedo, eu botava viola nas costas, ia para a porta da Rádio Capibaribe. Enquanto não me atendessem e não me fizessem entrar no programa, eu não ia embora. Era o maior cremor pentolho, junção de cri-cri, morcego, pentelho e piolho. E a partir daí eu comecei também a seguir os artistas. Conheci em Recife Jair Rodrigues, Simonal, Tony Tornado. Através do tecladista de Roberto Carlos, eu vim a primeira vez para São Paulo, mas estava me sentindo assim muito nudo, crudo. Eu saí de um local praeiro para vir para São Paulo, um frio arretado, uma garoa. Eu digo, voltei, Recife, aprimore-se, emancipe-se. Melhorei bastante o som. Eis que estava eu com a viola nas costas, no Recife antigo, dou de cara com quem? Jorge Ben. Aí já meti o som na orelha dele. Ele disse, você leva jeito. Me deu um cartão de Roberto Colossi, que na época era empresário de todo mundo, né? De Chico Buarque a Jô Soares. E aí me apresentei para ele, tinha a história das caravanas da época, né? Gravadora, rádio, todo mundo fazia caravana para catituar os discos, os sons. E nessa onda eu fui para Ducal, o que me dei bem, porque eu tomava chá de beleza, banho de leite moça, banho de cortiça para ficar maneiro, me colocava nos panos, aí nem Santo Antônio com ganso conseguia me segurar.
0: Cara, e o que te influenciava nesse período?
1: Eu ouvia muito tudo, né? Eu ouvia os artistas brasileiros e internacionais, né, da época. Ouvia todo mundo, Elvis Presley, Paul Anka, né? O Michael Jackson, eu ouvia geral, né? E aqui, Calbi Peixoto, eu ouvindo essas, Ângela Maria, e aí fui fazendo meu som, meu balanço estilizado, único e específico, né? E aí vim para essa história de São Paulo e fui para essa história da caravana do Roberto Colossi e da Ducal, Eis que Roberto Colosso ficou muito doente e veio a falecer. Aí eu fui para a noite. Fui para a noite paulista, né? Fui de Jogral à Lei Seca. Jogral, Telecoteco, Balacobaco, Igrejinha, Lei Seca. Nossa, era uma época em que quem subisse no palco teria que superar quem desceu. Era uma loucura muito grande, só tinha astros, né? Eu, mesmo assim, o povo gostava muito do que eu tocava, do que eu cantava. Eu fazia pupurri de samba. Nesse interim, eu fazia, ia colocando minhas músicas. Aliás, conheci Geraldo Vandré no Jogral. Alaide Costa me apresentou o Moacir Menguini Machado, diretor artístico da EMAI Odeon, e foi ele que me contratou para fazer esse disco épico, não é? Esse disco conta com a presença de Hermeto Pascoal, Heraldo do Monte, Cláudio Bertrame, Capitão, Bolão, Disseu Batera, o cara que tocava com Astor Piazzolla, Rafael Romero, o Corinho da Eloá, Luiz Melo, o pai do Taiguara, o Birajara, no seu sintetizador, Geraldo Vespar. Uma loucura isso.
0: Di Melo, em 75, você lançou o seu primeiro emblemático álbum homônimo. Você teve o privilégio de ter na gravação nomes relevantes como Hermeto Pascoal, Heraldo do Monte. Como é que foi gravar com esses caras? O desafio, né? Porque você era jovem. E melhor, era um som inovador, à frente da época, muito atual, na verdade, não é mesmo?
1: Então, o que acontece? Tinha o Curisco, que ele era meio que arregimentador para várias gravadoras, e era editor. Então, ele editou minhas músicas, e esse pessoal frequentava os estúdios da era de então. Não é? Aí, quando o som era interessante, eles entravam junto no estúdio, e quando não, eles pulavam fora, entendeu? Então, dei muita sorte de estar com o som em cima, elaborado, e esse pessoal vir e topar fazer a gravação. Quer dizer, uma glória, é um disco atualíssimo, haja vista que foi feito há 50 anos atrás, não é? E é assim, como se tivesse sido feito ontem. Os jovens de todas as idades aderiram ao som. Para mim é honra, é glória, é privilégio, né? E a moçada toda lota, todos os lugares que o som é feito, com efeito, não é? Tem uma banda aqui em São Paulo, os meninos esmerilham no som. E, pô, sou todo felicidade.
0: Beleza, então agora vamos escutar a canção Conformópolis, faixa deste lendário álbum. Di Melo, no MPB Unesp.

0: Dimelo, seguindo o papo, agora vamos falar um pouco sobre algumas faixas desse disco, começando por Quilario. Que som, cara! Como é que pintou essa composição?
1: Quilario é Clario. Essa música eu fiz no Japão. Eu estava fazendo temporada no Japão. Essa música foi feita no Japão, não só o Quilario, como Minha Estrela. As demais foram feitas em São Paulo, Rio de Janeiro, né? Mas o Quilario é uma música que pegou assim, uma vibe que ela corta os quatro quadrangulares. Entendeu? Foi feita no Japão e ela toca no mundo inteiro, velho. É uma febre. Essa música tá no seriado do Ayrton Senna, Netflix, no quinto capítulo. Ela tá também no 70 anos de futebol, Pelé, Garrincha, toda aquela, tá na parada. Tá no filme do Lázaro Ramos com Paulo Oliveira. Emicida gravou, né? E tô vivendo de música. Posso dizer que tô vivendo de música. Antes eu vendia obra de arte e tal, barará. Parei tudo e me entreguei ao som.
0: Cara, e após a gravação desse disco, que poderia ter dado muito certo lá na época mesmo, né? Você saiu fora de cena, cara. O que que rolou?
1: Então, o que acontece, velho? A partir do momento em que você consegue sobressair, entendeu? Começa a incomodar. Então, eu era muito jovem e não tive a capacidade de segurar a onda, entendeu? Eu tinha pimenta no sangue, eu dei uns quebra-quebra e saí fora da cena. Mas eu era para ser um dos caras mais bem-sucedido da música de todos os tempos. Porque tudo que eles puseram na rua foi embora. E aí, as rádios, você saía de uma rádio, estava na outra. Quer dizer, era para ter sido um grande acontecimento. Enquanto estava todo mundo querendo ir para as gravadoras, eu pedi rescisão de contrato e saí fora. Entendeu? Aí fui para os mares da vida, mas tudo que eles fizeram e colocaram foi embora. E os gringos também descobriram essa história do som e também zarparam com os discos. Hoje esse disco é raridade, né? Para colecionadores, os caras que manjam de som, de música, eles estão atentos demasiadamente a esse som. Então, o que ocorre? Todas as pessoas que estavam gravando, o Quilario foi embora. Ficou todo mundo para trás. Aí, é por isso que começou a história da dor de cotovelo, da azucrinação, de mentiragens, para tirar de tempo. Se fosse hoje, eu ia pegar um advogado e ia resolver os problemas, não é? E na época eu saí fora, fui para os mares da vida, fui curtir, entendeu? Desapeguei-me do som.
0: Agora, outra faixa que eu acho muito louca é A Vida em Seus Métodos Descalma, né? Baita som, né, cara?
1: Muito boa essa música. A Vida em Seus Métodos Descalma. A Lineker gravou essa música, não é? Teve os ímpares, né? Esse seriado que aí pintou Emicida, Pretinho da Serrinha, entendeu? Cantando, o Pretinho da Serrinha também gravou essa música. E, pô, sou todo felicidade com essa história do som, do que tá rolando, todo mundo querendo esse disco. Ele tornou-se raro e caro, como eu te falei.
0: E no decorrer da vida de Melo, em seus métodos, descalma?
1: Cada vez mais, viu? Cada vez mais. A necessidade, a premência disso, né? Na realidade. Tenho, assim, músicas inéditas com Geraldo Vandré. Tenho música inédita com Vando, com Jair Rodrigues, e eles gravaram música minha. Tenho música inédita com Valdir da Fonseca. Tem música inédita com Baden Powell. Quer dizer, estou tranquilo e calmo, né? O meu momento, cada vez mais, vai chegar, porque não estão fazendo som de qualidade. Tem muito pouca coisa acontecendo. Tem coisas muito boas e tem coisas muito péssimas. Então, todo som, todo aquele arrobo de som que estava rolando, está voltando à tona. Disse assim, a moda viola muda no modo de se escutar. Não se muda o violeiro no seu canto modular, que a moda já é modelo da vida sempre a mudar. Então, estudos que eu tenho com o Geraldo Vandré, aquilo é uma escola fantástica de vida.
0: Aproveitando essa questão, como é que surgiu a sua parceria com o Geraldo Vandré?
1: No Jogral, exatamente, ele surgiu no Jogral. Eu estava cantando Vida na Morte, ser forte, coração se presta. Não pede clemência, coragem empresta, faz guerra na terra para poder mudar. Molha o chão com o pranto e a dor que lhe sobra. Caminho de espinhos, valente não dobra, derrama seu sangue e vai lutar. Aí ele colou, né? E eu cantava também, fica mal com Deus, quem não sabe dar, né? Do repertório. Ele ficou encantado com aquilo. Em princípio, a priori, eu imaginei que ele quisesse dar sequência, que ele quisesse sequenciar o trabalho dele, né? E, ledo engano, ele queria companhia, viajar, curtir. Como eu estava livre, leve, solto, eu me dei a possibilidade de seguir com ele, viajei bastante com ele. Fiquei 10 anos circulando com ele, depois também fiz 10 anos de Cantina Camorra aqui em São Paulo. A comida não era tão legal, mas era uma puta zorra, né? Então, aquelas tarantelas, os pratos de bateria em cima das mesas. Era uma loucura muito louca. Eu subia em cima das mesas, abria os extintores. Era uma puta loucura.
0: Beleza, esse é o Di Melo aqui no MPB Unesp. Então agora vamos aproveitar e escutar A Vida em Seus Métodos. Descalma, Di Melo no MPB Unesp.

0: Bacana, belíssima faixa por aqui. Dimelo, agora falando sobre essa pausa que você deu, longe dos holofotes, que gerou inclusive o boato que você havia morrido, onde você viveu nesse período?
1: Oh, morei um tempo em Ubatuba, morei um tempo em Ubatuba, morei um tempo no Rio de Janeiro, morei um tempo em São Paulo, não é? E aí, sempre criando, recriando e recreando. Eis a fusão, a junção do útero ao agradável, não é? Não juntei dinheiro, não é? Mas vivi pra caramba. Eu acho super válido grandes experiências, não é? E hoje eu consigo fazer o som, as pessoas querem. A gente não procura ninguém, as pessoas vêm para cima e dizem, eu quero tal dia, tal show, tal local. Entendeu? Aí Dona Jo organiza isso aí, ela organiza esse movimento. E tudo que é combinado será cumprido. Então tá dando certo. É uma máquina sonora caminhante.
0: Mas, Ariel, o que que rolou de Melo para gerar esse boato que você havia morrido?
1: Deixa eu te falar o que ocorre. Eu andava muito de moto e eu estava num bar avenida. Você cria hábitos. Eu estava no bar avenida, tinha razoavelmente turbinado, né? E o que ocorre? Fui para o sítio de um amigo que, aliás, já passou para o outro lado, e nesse trajeto tinha uma história. Eu indo, vindo dois caminhões tirando racha. Eu olhei, eu digo, nesse meio eu não vou ficar. Pulei com moto e tudo na ponte. Entortei a moto, entortei minha coluna, fiquei, porra. E como eu estava feito placa de Coca-Cola em todos os lugares, ao mesmo instante, haja vista que eu saí de cena, começou o boato. De Melo morreu, de Melo morreu, de Melo morreu. Aí eu digo, morreu porra nenhuma, eu sou imorrível. Aí, coincidentemente, olha que loucura. O Alan Oliveira, meu amigo de Pernambuco, foi nas secretarias, foi na Fundarpe e conseguiu uma verba para fazer um documentário comigo, que sou de Pernambuco. Ao mesmo tempo aqui, parecia coisa combinada mesmo. Me chega o Rubens Pássaro, diz, ó, Dimelo, eu trabalho com o filho do Osto Oliveto, eu fiz o filme do Corinthians e queria fazer um documentário seu. Eu digo, pronto. Liguei para o Alan e digo, olha, venha para São Paulo. Ele veio voandinho. Aí eu coloquei os dois juntos. Aí deu a história do filme de Melo Imorrível. Como ganhou o Kikito em Gramado? E mais 13 prêmios, aí eu digo, por que não fazer o vinil, não é? E foi feito o vinil imorrível, que está aí também acontecendo. Tem música desse disco tocando nas várias pistas. Barulho de Fafá, por exemplo. Todo mundo acha que é só esse disco. Tem também um outro disco, que é o Atemporal, feito na França. Entendeu? Tá rolando. E tem outras coisas surgindo das quais não posso falar porque dá azar. É melhor deixar acontecer primeiro, né?
0: Cara, agora o documentário, curta-metragem de Melo, O Imorrível, lançado em 2011, ficou bem louco, né?
1: O Pedro Diniz, que produziu, ele quis buscar características do disco de 75. Conseguiu fazer umas coisas ali. Tem a participação de Benegão, Larissa Luz, tem música minha de Vandré, e Almir Stoker, o alemão. O alemão é um caso sério, um dos maiores guitarristas do Brasil de todos os tempos. Lá fora o pessoal colocava tapete vermelho para o homem passar, entendeu? E toca muito. Ele fecha o disquinho do Imorrível. Eu e ele no violão. E assim ficou muito bom. Eu acho que existem poucas, raríssimas coisas que vocês até conseguem contabilizar a dedo, né? E marca o tempo. Isso acontece com a música, com o perfume, com a película, filme, né? São coisas assim. Você vai e volta ao âmbito de uma outra época, com um ar bem mais tênue. Fora isso, eu tenho também uns 12 ou 13 CDs com músicas variadas. Agora, Paula Lima gravou. Tá lindo, Douro Brilhante. Vale pesquisar, vale ver. Muito incrível. Léo Maia gravou também. Olha, tá, a coisa tá bem encaminhada.
0: Boa, e agora então vamos ouvir o clássico Quilariô, que agita as pistas de danças e casas de show dentro e fora do Brasil. Com vocês, o imorrível Di Melo no MPB Unesp.

0: Bacana, que som, hein? Muito louco. Dimelo, agora, mais tarde, né, aí no decorrer do tempo, a sua música foi parar em pistas de dança na Europa, inserida, inclusive, em coletâneas internacionais de peso, né? Como você descobriu que estava famoso fora do país, cara? Mesmo estando assim recluso, como é que rolou tudo isso?
1: Como eu saí de cena e correu essa história de que eu havia morrido, ledo engano, né? O pessoal procurou se inteirar. Veja, para ir para o Japão, eles iam levar Marco Ribas. Aí ouviram minha música, disse: não, é esse cara aqui. Eu não sabia. E eu fui para lá depois que eu fiquei sabendo que eu entrei no lugar do Marco Ribas. Me senti mal, porque o cara é puta amigo meu, Deus o tenha. E foi também um aprendizado lá fora. Eu estava louquíssimo numa minúscula cidade e, assim, completamente fora do ar. Me aplicaram um comprimidinho bem pequenininho, cor de laranja embaixo da língua, e eu fui voltando. E vem saindo o sol assim do mar, enorme, vermelho. E eu gritei: Hilário! Raiou o dia, eu vi chover em minha horta. E estava chovendo, né? E o sol sai. Pô, fui muito louco, estou todo arrepiado. E a partir daí saiu a música. A partir daí, no sequenciar, veio a gravação, e a partir de tudo está aí o disco 50 anos, 51 anos, uma boa ideia. E estou festivo, nunca fui tão feliz, fazendo som direto em todos os lugares, viajei já o Brasil inteiro, exceto Mato Grosso. O resto eu fui tudo. Observaram esse som e levaram o som embora. E a partir daí começou a corrida atrás do som da música do Dimelo. Uma coisa incrível. Minha mulher estava grávida da minha filha, que está com 20 anos hoje, a Gabi, primeiríssimo lugar na USP, não é? E o que acontece? Começaram a procurar, havia atrás e tal, e barará, descobriram. Aí começou a onda dos shows também. E como o show era bom, era balançado, festivo, alegre, né? Então a coisa passou cada vez mais a se disseminar. E o público é maravilhoso, seleto, um pessoal descolado, né? É muito bom, é uma dádiva divinal, entendeu? Estou muito feliz.
0: E de Mello, hoje, olhando para a sua trajetória, em algumas palavras, como você define a sua própria obra?
1: Eu sou por inteiro coracional, não é? E tudo que vem vai burilando, ó. Vou lhe mostrar algo. Aqui, um mapa da. Tá vendo o cadáver do som? Ele vai indo, vai melhorando, vai aprimorando, e quando fica bom é porque tá legal. Eu assino embaixo, eu ponho a mão no fogo, entendeu? E o bom, não estou fazendo som igual a todo mundo. É um som único, não é? E ele é alegre, ele é festivo, ele está no mar, está no ar e está nos corações, né? Eu estava falando para você, tem muita coisa legal, atual, mas tem muita coisa que deixa muito a desejar, né? As vozes, por exemplo, você pega as vozes das meninas, são todas iguais, a mesma batida, você não sabe quem é quem. Na nossa época você sabia quem era Maria Bethânia, Simone, Elis Regina, né? Você definiu, você ouvia Chico Buarque, você ouvia Paulinho da Viola, você ouvia Javan. Agora mudou tudo. As coisas mudaram de rumo e mudaram-se os valores. também não é o que era para gente certo, vamos ter que reaprender tudo de novo, né? Tá errado, e o que tá errado passou a tá certo. É uma coisa que é um bate e rebate terrível. Tornou-se difícil viver nesse aspecto.
0: E você, assim, desse seu jeito desencanado de algumas coisas, como é que você lida com essas questões de redes sociais, IA?
1: Então, na realidade, Dona Jo e Gabi cuidam dessa área, não é? Só vou muito para cima do que realmente me interessa, entendeu? Vai por diversão. Não tem aquela história de que tem que ser assim, porque vai. Não. Eu estou liberado. Eu só faço o que quero, exatamente. Nem mais nem menos. Entendeu? Mas continuo criando, recriando e recriando. Se você for num show, você vai perceber exatamente o que eu estou lhe falando.
0: E atualmente você está com algum trabalho específico em andamento?
1: Então, eu estou pretendendo fazer um álbum, que é um álbum, e com músicas maravilhosas novas. Ela encandeia o sol com a sua luz, tem bola de cristal e uma magia que seduz, de orvalho matinal, delicadeza que conduz. Há um transe sexy sensual, perturba a mente de Jesus, com seu ar felino angelical, e o seu cantar reflete um blues. Na lua de cartão postal. É por aí. O caminho, as músicas estão bem diferenciadas, não tem nada igual no planeta. Gostou? É isso que eu lhe falei. Eu crio, recrio e recreio. Há uma preocupação em não fazer nada que está sendo feito. É um som único e específico, e os shows idem.
0: Meu caro, nós estamos aqui numa mídia de uma universidade pública, né, onde ingressam alunos que sonham em viver da música, da arte. Que reflexão, de Mello, você pode deixar para esses jovens que sonham em viver de música e viver da arte?
1: Não parar nunca. Acreditar no que faz, tentar melhorar. Aquela história do aprimore-se, emancipe-se, funciona. Entendeu? Então, e não copiar ninguém. Buscar sempre fazer o seu trabalho da forma honesta, clara, específica. Ser honesto consigo mesmo.
0: Beleza, e para finalizar, deixa aí os seus contatos para quem quiser contratar o seu show, falar aí com vocês.
1: Tem que se organizar com a Dona Jo. Dona Jo é que manda no departamento. É 011 98488 4353. É o telefone da felicidade. Doutor Suspiro da Felicidade. Robertinho de Melinho dos Santinhos.
0: Dimelo, muito obrigado. Foi uma satisfação enorme aí conversar contigo, bater esse papo. Se deixasse, a gente ia ficar aqui proseando. E é isso aí, cara. Parabéns por toda a sua obra. Foi uma satisfação tê-lo aqui no MPB Unesp, viu?
1: Estamos aí, viu? Muito obrigado. Eu que agradeço mesmo. Sempre que der, podemos estar. Se conseguir alguma coisa por aí para fechar um som, te organizo com a Dona Jo. Já tem o telefone. É por aí. E tem o contato 2. De Melo, arroba gmail.
0: Maravilha! Esse foi a lenda, o imorrível de Mello, um cara gente boníssima, talentoso e super vivo, hein? É isso aí. E para finalizar, vamos escutar Barulho de Fafá, faixa do álbum Imorrível. É isso aí. Um grande abraço a todos e até o próximo MPB Unesp. Valeu!

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8: 20 horas e 59 minutos.
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